0: Dia 14 de outubro, finaliza o prazo para devolução dos saldos aos apostadores pelos bancos. A partir do dia 14, se houve qualquer obstáculo para devolução dos valores, os saldos serão repassados à Caixa Econômica Federal, que receberá os recursos e vai providenciar a devolução aos apostadores. Luciana Colares de Holanda, para a Voz do Brasil.
1: E também está sendo feita a operação contra as bets que não eram regularizadas, as ilegais.
2: Já foram retirados do ar 506 sites suspeitos de oferecer apostas de forma irregular no Brasil.
1: A ação foi feita pelos Ministérios da Justiça e Segurança Pública e da Fazenda, que monitoram plataformas sem autorização para funcionar no país.
2: Levantamento também identificou 43 canais e grupos ativos no Telegram relacionados à divulgação de apostas e jogos de cassino online. Juntos, eles ultrapassam os 202 mil integrantes.
1: A iniciativa faz parte de um trabalho para interromper o acesso a plataformas que operem sem autorização e impedir que novos endereços sejam usados para oferecer apostas ao público brasileiro.
2: Uma questão de saúde mental.
1: Assim, o governo federal definiu a onda de vício em apostas online, as bets, que foram proibidas na semana passada em todo o país.
2: Transtornos e até mesmo casos de suicídio entre os jogadores tornaram o problema mais que uma questão financeira, segundo o Ministério da Saúde.
1: Mesmo com a proibição, o SUS segue oferecendo atendimento para os afetados.
3: Em 2022, o homem que vamos chamar de Reinaldo foi apresentado a uma plataforma de apostas de times de futebol. Ele gostou do que, até então, considerava uma brincadeira inofensiva. Mas, aos poucos, Reinaldo foi se afundando nas apostas online. Chegou ao ponto de comprometer a renda da casa e pegar empréstimos para tentar cobrir os rombos causados pelas bets.
4: Eu cheguei a pegar um empréstimo no banco de R$7 mil, botei uma banca e no outro dia eu já tinha perdido os mesmos R$7 mil. E eu fiz isso não foi uma vez, foram em outras vezes também.
3: Após 4 anos de vício, Reinaldo teve um princípio de infarto e entendeu que era hora de procurar ajuda.
4: Nesse dia eu tive uma virada de chave, assim, no sentido de que eu pensei, ou eu paro ou eu acabo com a minha vida.
3: Entre maio e junho, 50 milhões de brasileiros apostavam em bets, segundo pesquisa da Confederação Nacional de Dirigentes Lojistas e do Serviço de Proteção ao Crédito. De acordo com um estudo, que considerou apenas as capitais, 43% dos apostadores já deixaram de pagar contas essenciais, como água e luz, ou abriram mão de lazer por conta dos jogos. Merula Borges, especialista em finanças da Confederação, diz que o vício não prejudica apenas os apostadores, mas a própria economia do país.
5: Ultimamente, só os custos negativos de saúde e no comércio ficam no Brasil, enquanto a maior parte do lucro acaba indo para fora, com empresas que estão instaladas fora, que não geram emprego.
3: Os efeitos colaterais das bets extrapolam as finanças. Um dos principais motivos para a proibição dos jogos no Brasil, segundo o governo federal, é que o vício se tornou um problema de saúde pública. Quadros como ansiedade, depressão, alterações no sono e no humor são associados ao transtorno do jogo. Segundo a OMS, a Organização Mundial de Saúde, o risco de morte por suicídio é 15 vezes maior entre pessoas que estão nessa condição. Entre 2018 e 2025, os atendimentos no SUS ligados a jogo e problemas com apostas cresceram 140%. O ministro da Saúde, Alexandre Padilha, lembra que as pessoas afetadas podem recorrer ao SUS para buscar ajuda.
6: A gente oferece hoje já teleatendimento para as pessoas que, por vergonha, por estigma ou por dificuldade de acesso, não procuram uma unidade de saúde presencial. Então elas podem acessar, vão continuar acessando através do Meu SUS Digital. Vamos continuar oferecendo os atendimentos presenciais.
3: Desde que entrou no ar, em dezembro de 2025, a plataforma de autoexclusão do governo federal registrou o pedido de bloqueio do CPF em sites de bets de mais de 1 milhão e 300 mil pessoas. 51% dessas pessoas declararam relação direta com a saúde como motivo para a autoexclusão. Reportagem Luana Karen.
2: Está em vigor uma nova etapa do programa de renegociação de dívidas do governo.
1: Nas fases anteriores, a União dava uma garantia aos bancos para que eles dessem descontos. Agora, o governo vai adquirir a carteira de débitos.
2: Os descontos devem começar a ser repassados aos devedores a partir de fevereiro de 2027. Entenda como vai funcionar com Pablo Mundim.
7: Uma nova etapa do programa de renegociação de dívidas, o Desenrola, prevê a compra pelo governo federal de carteiras de dívidas de pessoas físicas. A medida provisória estabelece descontos de, no mínimo, 90% para dívidas de até 10 mil reais. O ministro do Planejamento e Orçamento, Bruno Moretti, explica quais dívidas poderão ser incluídas no programa.
8: As dívidas em atraso de um período de 2 a 4 anos e meio, mais ou menos, porque a partir de 5 anos essas dívidas prescrevem.
7: Na prática, bancos e demais credores poderão oferecer suas carteiras de dívidas em leilões. Será selecionada a instituição que oferece o maior desconto. Depois da compra, o consumidor poderá quitar o saldo restante à vista ou parcelar a dívida. Os juros e as demais condições de pagamento ainda serão definidos pelo Conselho Monetário Nacional. A economista e professora da FGV, Carla Beni, fala sobre a diferença dessa medida para outros programas de renegociação.
9: A mudança desse modelo é que o cidadão vai dever para o Tesouro Nacional. Então, o Tesouro que vai fazer toda a negociação com o banco e vai comprar os lotes pelo maior desconto possível.
7: A economista da FGV, Carla Beni, também orienta os consumidores sobre os cuidados para evitar um novo endividamento.
9: O importante é que a pessoa já comece a fazer uma programação, já vai tentando já juntar algum valor. Numa situação ideal, ela quitaria essa dívida à vista para não continuar com outra dívida. Mas se ela precisar parcelar, é importante que essa parcela caiba no orçamento para que ela não se frustre novamente.
7: O cronograma prevê o chamamento dos credores em novembro, a apresentação das propostas em dezembro e a homologação em janeiro. A previsão é que os contratos sejam assinados e os descontos comecem a ser repassados aos devedores em fevereiro de 2027. Para acompanhar as próximas etapas e saber como participar, o consumidor deverá consultar os canais oficiais do programa, que ainda serão divulgados. Reportagem Pablo Mundim.
1: O Setembro Verde chama a atenção para a importância da doação de órgãos.
2: E nós conversamos com a coordenadora-geral do Sistema Nacional de Transplantes do Ministério da Saúde, Patrícia Freire, sobre a logística, as regras e as diferenças que esse gesto pode fazer para salvar vidas e dar uma nova chance a quem espera por um transplante. Acompanhe. Doutora Patrícia, bem-vinda à Voz do Brasil, um prazer ter a senhora conosco aqui. Vamos começar então essa conversa com uma dúvida que é muito comum, né? Qualquer pessoa pode ser doadora de órgãos e tecidos?
10: Sim, qualquer pessoa. Primeiramente, obrigada, Mariana, pelo convite. Aqui no mês da doação é muito importante a gente falar sobre isso, né? Setembro é dedicado à doação, ao incentivo à doação de órgãos e tecidos, né? Então, a resposta é sim. Qualquer pessoa saudável, que não tenha doenças transmissíveis, pode ser doadora de órgãos e tecidos, né? Para ser doador de órgãos após a morte, é preciso estar em... morte encefálica. E para ser doador de tecidos, o coração já pode ter parado e é possível doar alguns tipos de tecidos.
2: Agora, existe idade mínima para essa doação ou idade máxima?
10: Idade máxima não tem. Idade mínima, sim, para aqueles pacientes que estão em morte encefálica, porque a morte encefálica, que é a morte cerebral, né, ela só pode ser diagnosticada a partir de 7 dias de vida. Então, a idade mínima, é claro, tem que ser a partir de 7 vidas, mas a partir de 7 dias de vida é possível doar órgãos para transplante. Idade máxima não tem. Vai depender, é claro, da performance da pessoa, né? Hoje em dia, um idoso, por exemplo, de 70 anos, né? Existem pessoas com 70 anos que são atletas, que estão muito bem de saúde. Então, isso não impede a doação de órgãos. Então, não existe idade máxima. Existe a condição da pessoa naquela idade. Se ela estiver bem, saudável, sem doenças transmissíveis, não há impedimento só pela idade. A idade isoladamente não impede a doação de órgãos.
2: E aí, no caso, uma criança doa para outras crianças, idoso necessariamente vai doar para outro idoso? Tem essa relação?
10: Depende. Na verdade, o regulamento técnico do Sistema Nacional de Transplantes, ele prioriza que doadores abaixo de 18 anos, órgãos de doadores que tenham de 18 anos ou menos, vão primeiro para receptores também com abaixo de 18 anos. Mas isso varia um pouco, assim, por exemplo, porque nós podemos ter uma criança de 13 anos que seja muito grande, tenha, por exemplo, um coração já grande, né? Nós temos adolescentes aí de 13, 12 anos que tem 1,90m, né? Porte físico de adulto. Então, o coração desse adolescente provavelmente não vai caber numa criancinha de um ano que está precisando de um coração para transplante. Então, a gente faz essa relação antropométrica também, né? Mas, a priori, órgãos de doadores infantis vão primeiro para receptores infantis. Se não tiver nenhum receptor dessa faixa etária compatível, aí ele vai para a doação de órgãos para adultos normalmente. Mas a gente procura fazer essa compatibilidade antropométrica.
2: Agora, a senhora mencionou, né, a doação em casos de morte encefálica. A gente tem doação também de pessoas em vida, porque eu acho que a maioria das pessoas, quando pensa em doação de órgãos, já pensa em situação de morte, né? Mas a gente tem doação em vida também. A senhora pode falar um pouquinho pra gente dos dois casos, assim, quando que se trata de doação pós-morte, quando que é possível fazer doação em vida ainda?
10: Sim, a doação pós-morte, ela é prevista em lei, né? E ela ocorre numa situação que a gente chama de morte encefálica, que é quando há a perda da função total das funções do cérebro, né? A gente sabe que todo o nosso organismo é comandado pelo nosso cérebro. Então, quando ele para de funcionar, isso é a morte de fato do indivíduo. E é na morte encefálica que é possível se doar coração, rins, fígado, pâncreas, intestino e tecidos também. É possível doar córneas, é possível doar pele, ligamentos, ossos, tendões, enfim. Mas na doação inter vivos, a gente só pode doar órgãos duplos ou órgãos que se regeneram, né? Então, em vivo, na doação em vivos, a gente pode doar um dos rins, parte do fígado e pode doar medula óssea. Esse é o tipo de doação em vida que pode acontecer.
2: Muito bem. Agora, doutora, uma única pessoa pode doar mais de um órgão, mais de um tecido?
10: Com certeza. Um único doador falecido, por exemplo, ele pode doar até 7, 8 órgãos e também pode doar todos os tecidos, exceto medula óssea. E o doador em vida é aquilo que eu falei, ele pode doar medula óssea, um dos rins ou parte do fígado.
2: E o Sistema Único de Saúde tem uma lista única para isso? Acho que essa também é uma dúvida que muita gente tem, né? Porque as pessoas têm aquele imaginário de que você pode... Ah, tendo dinheiro, você vai passar na frente. É uma lista única, né?
10: É uma lista única. Critérios econômicos, sociais, políticos, enfim, isso não é um consenso comum, é uma lenda urbana, né? Isso não existe, a lista é única. A distribuição dos órgãos que são doados pelas famílias, ela é feita através de critérios técnicos e não é feita assim diretamente pelo humano. Há um sistema informatizado que cruza os dados de compatibilidade dos candidatos a transplantes, ou seja, daquelas pessoas que estão inscritas na lista única, com os doadores, com os dados dos doadores, e existe um algoritmo. Então, ele cruza os dados dos doadores e dos receptores e vê qual é o mais compatível e organiza, assim, por critérios cronológicos, por critérios de urgência máxima, né? Então, você pode, por exemplo, uma pessoa pode passar na frente da lista, pode, se ela tiver muito urgente. Uhum. Porque tem aquela pessoa que está inscrita, mas que ela não está tão urgente, ela pode esperar um pouco. E tem alguns que entram no caso de urgência máxima, que ela precisa transplantar em 48 horas, ou senão ela morre. Então, nesses casos, a lista olha quem está em urgência. E, é claro, ela classifica os urgentes primeiro e os eletivos na sequência. Então, a lista é única e não existe. O nosso sistema, ele prima por isso, sabe, Mariana? Ele prima pela transparência do sistema. Então, as pessoas que são candidatas a um transplante e que estão inscritas nas listas, elas têm acesso ao seu prontuário, e elas podem acompanhar a sua situação na lista. Então, ela vai ver quem passou na frente por questões de urgência, enfim. Então, a lista é totalmente transparente e não é possível se passar na frente da lista por questões que não sejam urgência.
2: Agora, antes da gente encerrar, queria que a senhora falasse um pouco sobre como as pessoas devem proceder caso elas queiram ser doadoras, né? Acho que é muito importante, principalmente quando se você tem a intenção de ser doadora, mas você percebe que a sua família pode ter algum tipo de preconceito com aquilo ou algum tipo de resistência, né?
10: Na verdade, as famílias não têm preconceito, as famílias não têm conhecimento, porque a doação de órgãos é uma coisa, assim, a gente costuma dizer que é o suprassumo da alta complexidade, né? Quando todos os tratamentos falharam, o que que resta agora? Trocar o órgão? Então, as famílias têm desconhecimento, né? Mas o que é essencial, que fique assim de mensagem para quem está nos ouvindo, é que se você deseja ser um doador após a sua morte, você venha a falecer e quiser se tornar um doador, você precisa deixar claro para a sua família. Então, você, sei lá, está numa conversa de fim de semana, vocês estão ali no almoço de domingo na família, né? Você fala assim, gente, lembra aquela coisa da doação de órgãos? Eu quero deixar bem claro, eu vou ser doador, viu? Se eu morrer, a gente até brinca, né? Se eu doer, é para doar, se eu morrer, é para doar tudo. Então, é isso que precisa ficar claro, porque a família, ela tende a fazer os gostos do seu ente querido quando ele fala,
2: né?
10: Ela tende a respeitar. Então, o que é muito claro é falar, gente, se eu morrer algum dia, eu quero ser doador de órgãos. Se eu não puder, por exemplo, se não houver morte cefálica, a pessoa já tiver o coração parado de cara, né? Assim, por exemplo, num acidente de trânsito, o coração parou ali, dá para doar córneas, dá para doar ossos, dá para doar pele, dá para doar músculos, tendões, dá para doar uma série de outros tecidos. Principalmente, a gente tem que lembrar das córneas. A nossa lista de córneas hoje é gigante. E você imagina você poder doar os seus olhos e fazer com que uma pessoa volte a enxergar. Então, isso é muito importante. Então, a mensagem que precisa ficar para as famílias, para a pessoa que quer se tornar um doador, avisa a sua família, porque quem vai autorizar a doação é a sua família.
2: Muito bem, nós conversamos com Patrícia Freire, coordenadora-geral do Sistema Nacional de Transplantes do Ministério da Saúde. Doutora Patrícia, muito obrigada pela entrevista à Voz do Brasil.
10: A gente é que agradece.
1: 2027 vai ser o ano da Copa do Mundo Feminina no Brasil.
2: E de olho no futebol feminino brasileiro, foi sancionado nesta segunda-feira um marco legal para a modalidade.
1: A legislação prevê medidas para profissionalização nas competições, proteção à maternidade e prevenção e combate à discriminação no futebol.
11: Foi sancionada nesta segunda-feira a Lei do Futebol Feminino, que estabelece diretrizes nacionais para o desenvolvimento do esporte. Entre as medidas, está a redução gradual do número de atletas não profissionais nas competições oficiais. Na principal divisão nacional, cada equipe poderá ter inicialmente até 4 jogadoras não profissionais. Nas demais divisões nacionais e na principal divisão estadual, o limite será de 6. A lei também estabelece medidas para ampliar a participação das mulheres em diferentes áreas do futebol e garantir mais direitos às atletas, como explica o ministro do Esporte, Paulo Henrique Cordeiro.
12: É uma lei que também se preocupa com a formação de gestoras, com técnicas, com a arbitragem feminina no futebol, com condições como a proteção à maternidade, com a busca da igualdade salarial entre as jogadoras do futebol feminino e do futebol masculino, que se preocupa essencialmente com o desenvolvimento desse futebol feminino, de nós virarmos a chave.
11: As atletas também deverão ter acesso a condições equivalentes de treinamento, espaços, equipamentos e profissionais de suporte. A legislação inclui ainda medidas de prevenção e combate à discriminação, ao racismo, à intolerância e à violência contra as mulheres no futebol. A medida entra em vigor durante a preparação do Brasil para sediar, em 2027, a Copa do Mundo Feminina. O Mundial será realizado de 24 de junho a 25 de julho em 8 cidades brasileiras. Reportagem Thaís de Araújo.
2: O governo federal divulgou hoje uma série de medidas que vem tomando para evitar que o aumento do preço do petróleo, causado pela guerra no Oriente Médio, traga prejuízos para a população brasileira.
1: A cotação internacional do barril do petróleo Brent, o tipo que é para comercialização, já acumula uma alta de 40% desde o início dos conflitos.
13: As medidas fazem parte de um conjunto de ações para evitar o aumento do preço dos combustíveis no país diante da alta dos preços internacionais do petróleo. O pacote inclui nova portaria do Ministério da Fazenda, que prorroga a subvenção de R$ 2,12 por litro de óleo diesel, publicada na última sexta-feira. Segundo o ministro do Planejamento e Orçamento, Bruno Moretti, a política de concessão de subsídios aos combustíveis ainda é necessária e precisa ser mantida para atenuar os efeitos da guerra no Oriente Médio entre Estados Unidos, Irã e Israel.
14: A política de subvenção, ela funciona sempre como um amortecedor. Ela é do tamanho necessário para amortecer o choque e nunca ela é discricionária, sem parâmetros.
13: Na semana passada, também foi deflagrada a Operação Carga Pesada. De acordo com o balanço divulgado nesta segunda-feira, entre 21 e 25 de setembro, 241 fiscalizações foram realizadas em postos, distribuidoras e revendedoras para checar preços e qualidade dos combustíveis e do GLP, o gás de cozinha. O ministro da Justiça e Segurança Pública, Wellington Lima, destacou que o reforço na fiscalização não vai de encontro ao livre mercado. O ministro disse ainda que é preciso diferenciar a liberdade para a definição de preços das situações consideradas abusivas.
15: A necessidade de nós, a todo instante, chamarmos atenção para a distinção entre o uso, a liberdade de preço e o abuso. O uso dessa faculdade não se confunde com este abuso indiscriminado de preço. Imaginar 1.300% de incremento na margem de lucro é algo que atenta frontalmente contra o interesse da sociedade brasileira, da cidadania, da dimensão dos consumidores, e o nosso aparato de Estado deverá estar absolutamente mobilizado para reprimir esse tipo de conduta.
13: O governo também aumentou as penalidades previstas para infrações cometidas por integrantes da cadeia de combustíveis. Com a nova regra, o teto para as multas passou de 14 para 500 milhões de reais. Reportagem Gabriela Noronha.
2: E devido à elevação abusiva de preços, a ANP, Agência Nacional do Petróleo, Gás Natural e Biocombustíveis, já aplicou multas que somam mais de 700 milhões de reais a distribuidoras de combustíveis.
1: E essas foram as notícias do governo federal.
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2: Fique agora com as notícias do Poder Judiciário e do Congresso Nacional. Boa noite.
1: Boa noite para você e até amanhã.
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18: STF vai definir limites para quebra de sigilo telemático em fiscalização tributária.
19: Acordo prevê medidas para combater o assédio eleitoral na administração pública da Paraíba.
18: Para o STJ, condenação por violência doméstica é fundamento suficiente para impor a participação do agressor em grupo reflexivo.
19: Boa noite, eu sou Marcela Luiza.
18: E eu sou Walter Lima.
19: Supremo Tribunal Federal vai definir se a Justiça pode autorizar a quebra de sigilo telemático em fiscalizações de tributos.
18: A decisão final do STF deverá ser aplicada por todo o judiciário do país. Marcelo Della Libera.
20: O caso começou com uma ação da União que pediu acesso a e-mails e arquivos armazenados em nuvem de um investigado para apurar um suposto esquema de emissão de notas fiscais falsas. No recurso ao Supremo, a União sustenta que o Marco Civil da Internet permite, mediante ordem judicial, o acesso a dados armazenados também em processos de outras áreas. O relator ministro Dias Toffoli destacou que a discussão envolve, de um lado, o direito à privacidade e ao sigilo das comunicações e, de outro, o interesse público na arrecadação de tributos. Ainda não há data para o julgamento do mérito no Supremo.
19: Acordo homologado pela Justiça do Trabalho prevê medidas para combater o assédio eleitoral na administração pública da Paraíba.
18: O Estado também vai pagar indenização por dano moral coletivo. Samanta Flor.
21: O acordo foi firmado entre o Ministério Público do Trabalho e o Estado da Paraíba. A previsão é de ações para identificar e coibir práticas de assédio eleitoral e também discriminatórias nas relações de trabalho da administração estadual. O Estado ainda vai pagar R$ 200 mil por dano moral coletivo em 20 parcelas. A decisão prevê multa em caso de descumprimento.
19: Mesários preparam sessões eleitorais antes da abertura da votação.
18: Equipes orientam o eleitorado e garantem o funcionamento das sessões. Estevam Furtado.
0: No dia 4 de outubro, as sessões eleitorais vão funcionar das 8 da manhã às 5 da tarde, no horário de Brasília. Durante o pleito, mesárias e mesários conferem a identificação, registram a presença, liberam a urna e orientam eleitoras e eleitores sem interferirem na escolha do voto. Celulares e outros equipamentos que possam gravar ou transmitir imagens devem ficar desligados e guardados no local indicado pelos mesários, enquanto a pessoa vota. Ao final do horário de votação, a equipe imprime o boletim de urna e encaminha a mídia de resultado para a transmissão dos dados.
19: Condenação por violência doméstica é fundamento suficiente para obrigar agressor a participar de grupo reflexivo como condição de suspensão da pena.
18: O entendimento é do STJ, Fátima Uchoa.
4: Um homem condenado por violência doméstica teve a execução da pena suspensa desde que cumprisse algumas condições, como a de frequentar 5 sessões de grupo reflexivo. O Tribunal de Justiça do Rio de Janeiro afastou essa condição por entender que não houve fundamento específico para determiná-la, o que resultou em recurso do Ministério Público. O STJ restabeleceu a obrigação. Segundo o relator ministro Rogério Schietti Cruz, o juiz só precisa apresentar justificativa específica se decidir não aplicar a medida. Para o ministro, os grupos buscam responsabilizar o agressor e ajudar a romper o ciclo de violência doméstica.
19: Justiça bloqueia 146 milhões de empresas acusadas de envolvimento em garimpo na terra indígena Yanomami.
18: A decisão é fruto de um pedido do MPF, Vanessa Pereira.
22: Segundo a ação, a cassiterita era extraída clandestinamente da terra indígena Yanomami, em Roraima, transportada por aeronaves a partir de pistas de pouso clandestinas, registrada como se fosse produção de cooperados e, em seguida, adquirida pela White Soul de Metalurgia e Mineração Limitada, que transformava o minério em lingotes de estanho. Com isso, além do bloqueio de bens, direitos e valores, a Justiça também determinou que a Receita Federal informe os dados de faturamento das 4 empresas de 2021 a 2025. Essas informações servirão de base para sanções e eventual revisão de valores bloqueados.
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19: Uma boa noite.
18: E até amanhã.
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23: Eu sou Humberto Pinheiro e estes são os destaques de hoje do Jornal do Senado, que começa agora. Congresso vai iniciar a análise da medida provisória que proíbe as bets em todo o país. CCJ analisa punições para quem desiste de criança adotada. Sancionada lei que cria a Universidade Federal da Fronteira Norte em Oiapoque, no Amapá. Boa noite. Já está no Congresso Nacional a medida provisória 1394 de 2026, que proíbe em todo o país as chamadas bets. Pelo texto, que será analisado por uma comissão mista de senadores e deputados federais antes de ser votado pelos plenários da Câmara e do Senado, a restrição valerá para as apostas sobre eventos reais de temática esportiva e sobre eventos virtuais de jogos online. As informações com o repórter Alexandre Campos.
24: Além de acabar com as atuais concessões no prazo de 30 dias, a MP prevê o bloqueio do acesso a sites e aplicativos de apostas. As empresas que exploram a atividade não terão direito a qualquer indenização nem a devolução do valor que repassaram ao governo pela outorga do serviço. A conta vinculada a algum operador que continuar explorando ilegalmente a atividade será bloqueada e os valores serão destinados ao Fundo Nacional de Segurança Pública. O dinheiro referente a jogos não apurados e os recursos de prêmios de apostas, cujo resultado tiver sido concluído antes da vigência das novas regras deverão ser devolvidos aos apostadores. O texto ainda veda publicidade, propaganda e patrocínio relacionados a esse tipo de atividade e impõe obrigações aos provedores de aplicações de internet e lojas virtuais, como o impedimento de oferecer produtos ou serviços referentes a apostas. O vício em bets tem levado famílias ao endividamento e há mais registros de casos de depressão e de ansiedade, com aumento do risco de suicídio, problemas que, de acordo com o governo, motivaram a edição da medida provisória. A população pode se manifestar sobre a MP clicando em consulta pública no endereço senado.leg.br/e-cidadania.
23: O Congresso também recebeu o projeto de lei do Executivo que tipifica crimes relacionados às bets. O texto torna crime tanto a exploração quanto a publicidade de bets, tipificando 5 condutas como criminosas. A proibição das bets prevista em medida provisória já está valendo, mas o projeto que trata dos crimes ainda precisa ser votado pela Câmara e pelo Senado para virar lei e entrar em vigor. A Comissão de Constituição e Justiça do Senado deve discutir uma alteração no Estatuto da Criança e do Adolescente para punir adultos que desistem do processo de adoção. A proposta busca introduzir sanções específicas para desencorajar a chamada desistência tardia, quando a criança já consolidou laços afetivos com os adotantes. Repórter Douglas Castilho.
3: De 2019 a 2024, mais de 2 mil crianças registradas para adoção passaram por pelo menos um processo de devolução, segundo dados do Conselho Nacional de Justiça. Foi pensando nesse cenário que o ex-senador Major Olímpio apresentou o projeto de lei que estabelece sanções para os adotantes que desistirem durante o processo. A relatora da proposta na Comissão de Direitos Humanos, senadora Damares Alves, do Republicanos do Distrito Federal, falou das consequências dessa espécie de segundo abandono.
5: Agravam ainda mais a vulnerabilidade de crianças e adolescentes que, por vezes, já sofrem trauma anterior de exclusão ou perda da família de origem.
3: A proposta prevê punições como o pagamento de indenização e até responsabilização por crime de abandono de incapaz, se a desistência ocorrer após a sentença judicial definitiva de adoção.
23: Foi sancionada a lei aprovada pelo Senado que cria a Universidade Federal da Fronteira Norte, com sede em Oiapoque, no Amapá. Repórter Rodrigo Rezende.
6: A Universidade Federal da Fronteira Norte, a UFFN, terá sede em Oiapoque, na fronteira com a Guiana Francesa, e será vinculada ao Ministério da Educação. O campus da Unifap, Universidade Federal do Amapá, que fica no município, passa a integrar a nova universidade, com a transferência dos cursos, estudantes e cargos. A UFFN terá como objetivos oferecer graduação e pós-graduação, desenvolver pesquisa, extensão e cultura e promover a inovação e o desenvolvimento regional. O presidente do Senado, Davi Alcolumbre, destacou o papel da instituição na formação de profissionais e pesquisadores, principalmente com a possível exploração de petróleo na região.
8: De formarmos capacidade intelectual na academia, na universidade, no conhecimento, nessa nova perspectiva das riquezas da exploração do petróleo e das riquezas que o petróleo pode proporcionar para o Brasil e vai proporcionar para a Amazônia, de conhecimento, de inteligência, e a universidade, só ela é capaz de gerar todas essas perspectivas.
6: Para 2027 e 2028 estão previstos investimentos de R$20 milhões por ano na nova universidade.
23: Uma proposta em análise na Comissão de Educação propõe que bibliotecas de escolas públicas disponibilizem livros sobre proteção à mulher. Obras que abordem o tema e igualdade entre homens e mulheres também devem constar nos acervos. A medida tem como objetivo atuar preventivamente no combate à violência contra o público feminino e deve ser adotada conforme a previsão orçamentária. A relatora, senadora Ivete da Silveira, do MDB de Santa Catarina, enfatiza que a iniciativa pode ser implementada de forma gradual. Para ela, o acesso a obras literárias, informativas e pedagógicas sobre esses assuntos contribui para o desenvolvimento de atitudes compatíveis com a dignidade da pessoa humana e com a não discriminação.
7: Nem só de violência vive o Brasil, ele vive também de uma capacidade de reagir a ela.
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23: O Tribunal Superior Eleitoral decidiu que o e-título poderá ser usado normalmente nos dias das eleições, inclusive para download. A novidade vale para os 2 turnos de votação. Mais detalhes com o repórter Herman Kulitz.
12: Os cidadãos poderão usar o aplicativo e-título normalmente nos dias da votação, inclusive para download. Isso vale tanto para o primeiro turno quanto para o segundo. O anúncio foi feito pelo presidente do TSE, ministro Cássio Nunes Marques, destacando as funcionalidades.
25: A Justiça Eleitoral iniciou o envio de notificações oficiais pelo aplicativo e-título. A iniciativa busca facilitar o acesso a informações importantes para o exercício do voto, como a consulta antecipada ao local e a sessão de votação. Reforçamos, portanto, a recomendação para que eleitoras e eleitores mantenham o aplicativo atualizado, façam o primeiro acesso e confiram seus dados com antecedência.
12: De acordo com o TSE, quem tem biometria cadastrada e fotografia digital poderá utilizar o e-título como documento oficial de identificação na hora de votar, apresentando o documento diretamente pelo celular ao mesário. Não serão aceitas capturas de tela nem documentos sem foto.
23: Emissoras e rádio de todo o país poderão transmitir gratuitamente a cobertura especial da Rádio Senado no primeiro turno das eleições. A programação começa às 8 da manhã, com informação e análises sobre a votação. Às 5 da tarde, após o fechamento das urnas, um programa especial acompanha a apuração voto a voto. O sinal está aberto às emissoras parceiras da Rádio Agência Senado. Entre em contato e receba os links de transmissão mandando um e-mail para radioagencia@senado.leg.br. Repetindo, radioagencia@senado.leg.br. Com trabalhos técnicos de Eliseu Caires, o Jornal do Senado fica por aqui. Acompanhe agora as notícias da Câmara dos Deputados. Boa noite e até amanhã.
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26: Câmara analisa a destinação de percentuais mínimos de recursos ao esporte.
27: Projeto de lei cria uma política nacional de educação para jovens e adultos.
26: Parlamentares apresentam propostas para fiscalizar a qualidade da água.
28: Boa noite. Encerramos hoje o projeto de gravação de edições do Jornal Câmara dos Deputados em emissoras da rede Câmara de Rádio neste ano de 2026. Este programa está sendo produzido diretamente da cidade de Vitória da Conquista, com a participação do colega Guilherme Barbosa, da Rádio Câmara de Vitória da Conquista. Eu sou Márcio Aquilissardi, bem-vindo, Guilherme.
29: Boa noite, obrigado, Márcio. É uma honra profissional participar da apresentação desse jornal da Câmara dos Deputados, dentro da Voz do Brasil. Vamos agora às notícias da Câmara dos Deputados. Wellington Roberto, do PSD da Paraíba, apresentou proposta de fiscalização e controle para verificar a origem e a regularidade da água utilizada na fabricação de refrigerantes e cervejas no Brasil. A iniciativa prevê a revisão das autorizações realizadas nas fábricas nos últimos 5 anos.
28: Wellington Roberto quer saber se as empresas usam água mineral dentro dos padrões exigidos pelos órgãos de controle. O deputado também solicita explicações sobre a ausência nos rótulos dos refrigerantes de informações relacionadas à origem da água utilizada na produção.
29: Júlio Arcoverde, do PP, quer discutir a prestação dos serviços de abastecimento de água e esgotamento sanitário no estado do Piauí. O deputado cita relatos de falhas no fornecimento e defende mais acompanhamento da execução dos contratos de concessão.
28: Júlio Arcoverde sugere reunir representantes da concessionária, de órgãos reguladores e do poder público em uma audiência sobre o tema. Ele explica que o objetivo é avaliar a fiscalização do setor e discutir medidas para melhorar a qualidade e a continuidade dos serviços prestados.
0: Saúde.
29: Dorinaldo Malafaia, do PDT do Amapá, defende a aprovação de projeto de lei complementar que inclui o combate à malária entre os objetivos da atuação conjunta da União, dos Estados, do Distrito Federal e dos municípios. A proposta prevê ações articuladas aos processos de licenciamento ambiental.
28: Dorinaldo Malafaia alerta que grandes empreendimentos instalados em regiões com alta incidência de malária devem considerar, durante o processo de licenciamento, os riscos da doença.

0: de 1.000, de 2.000, não. Vai ficar preso até decisão judicial. Multas mais severas.
1: A proposta também prevê 10 anos de suspensão da carteira de motorista em casos de morte e 7 anos quando houver invalidez permanente da vítima. Para Sargento Faur, as mudanças evitam a sensação de impunidade e tornam mais rigorosa a punição para crimes cometidos por motoristas embriagados.
2: Favorável à redução da maioridade penal de 18 para 16 anos, Paulo Freire Costa, do PL de São Paulo, considera que as regras atuais de punição para adolescentes precisam levar em conta a gravidade dos acontecimentos. Ele é um dos autores de PEC sobre o tema.
1: O texto assinado por Paulo Freire Costa também inclui a responsabilização penal de adolescentes maiores de 12 anos que cometam crimes violentos e hediondos. A justificativa aponta que o limite de 3 anos de internação pode estimular o recrutamento de menores para a prática de crimes.
3: Justiça.
2: Projeto de Alexandre Guimarães, do MDB do Tocantins, cria regras para punir a chamada litigância abusiva reversa. A proposta prevê punições para réus que descumpram decisões judiciais de forma reiterada ou apresentem recursos sucessivos apenas para atrasar as determinações da justiça.
1: De acordo com Alexandre Guimarães, grandes litigantes costumam transformar a demora dos processos em estratégia de negócio, o que sobrecarrega o judiciário. Para ele, a medida combate o abuso de poder econômico nos tribunais e assegura que as decisões sejam cumpridas.
3: Educação.
2: A Câmara analisa a criação de uma Política Nacional de Educação de Jovens e Adultos. A proposta pretende avançar na construção de medidas para estimular milhões de brasileiros que não conseguiram concluir os estudos. A repórter é Maria Neves.
4: A Comissão de Educação da Câmara dos Deputados aprovou o projeto que institui a Política Nacional de Educação de Jovens e Adultos. Pela proposta, o poder público deverá adotar ações para assegurar o acesso e a permanência na escola de todos os cidadãos que não concluíram o ensino fundamental ou médio na idade própria. Dentre as medidas previstas estão a busca ativa de estudantes que abandonaram os estudos, a previsão de orçamento próprio para o programa em igualdade de condições com o ensino regular e a oferta de bolsas de estudo. Ainda de acordo com o texto aprovado, a União deverá oferecer assistência técnica a estados e municípios para ampliar a oferta de vagas na educação de jovens e adultos. Nessa modalidade, as instituições de ensino deverão oferecer cursos em horários flexíveis, inclusive aos fins de semana. Para a deputada professora Luciene Cavalcante, do PSOL de São Paulo, que integra a Comissão de Educação, a proposta é fundamental, uma vez que o Brasil ainda conta com milhões de pessoas que não concluíram a educação básica.
5: Hoje, no nosso país, mais de 1.000 cidades não têm sequer uma turma de EJA. Isso é um escândalo. Quando a gente vai olhar que são quase 70 milhões de brasileiros que hoje não concluíram a educação básica.
4: O projeto ainda determina a formação de professores especializados e a realização de concursos públicos para a contratação de profissionais específicos para a formação de jovens, adultos e idosos. Os governos também terão de assegurar aos alunos da modalidade de jovens e adultos participação igualitária em programas de material didático, transporte, alimentação e assistência à saúde. Além disso, as instituições de ensino deverão oferecer espaço para acolhimento de crianças entre 4 e 12 anos, sob a responsabilidade de estudantes jovens, adultos ou idosos. A proposta que institui a Política Nacional de Educação de Jovens e Adultos ainda será analisada pelas Comissões de Finanças e Tributação e de Constituição e Justiça. Da Rádio Câmara de Brasília, Maria Neves.
3: Economia.
1: Lucas Ramos, do PSB de Pernambuco, apoia a

0: criação de regras mais claras para responsabilizar os sócios pelas obrigações que permanecem após a extinção de uma empresa. A proposta, segundo ele, protege credores, trabalhadores e fornecedores, além de ampliar a segurança jurídica.
1: Relator da matéria na Comissão de Indústria, Comércio e Serviços, Lucas Ramos avalia que a mudança contribui para reduzir disputas judiciais e fortalecer o ambiente de negócios. Ele afirma que a medida ajuda a coibir o uso indevido da personalidade jurídica para evitar o cumprimento de obrigações.
0: O projeto de Júnior Ferrari, do PSD do Pará, amplia a desoneração tributária para serviços de conservação, modernização e reparo de embarcações listadas no Registro Especial Brasileiro. O texto também inclui as empresas brasileiras de navegação como beneficiárias do Renaval, o programa de incentivo ao setor.
1: Júnior Ferrari alega que a reforma tributária acabou com benefícios que garantiam a competitividade do setor de reparos navais. Ele entende que as mudanças são necessárias para preservar empregos, atrair investimentos estrangeiros e manter a infraestrutura de atendimento à frota brasileira.
0: Juarez Costa, do Republicanos de Mato Grosso, integra a Frente Parlamentar em Defesa do Mutualismo. O grupo pretende acompanhar a regulamentação do sistema em que associados dividem os custos de proteção de seus bens como alternativa ao seguro tradicional.
1: Juarez Costa apoia a articulação entre o poder público, entidades do setor e a sociedade civil para fortalecer esse modelo de proteção patrimonial. A frente também busca contribuir para a aplicação das regras estabelecidas pela lei que regulamentou o mutualismo no país.
2: Agricultura.
0: Produtores rurais endividados poderão ter até 25 anos para pagar seus financiamentos, conforme substitutivo apresentado por Dilceu Esperafico, do PP do Paraná. O relatório do deputado também estabelece carência de até 3 anos para o início dos pagamentos.
1: Dilceu Esperafico considera que a renegociação das dívidas pode ajudar os produtores afetados por perdas na safra, aumento dos custos de produção ou dificuldades na comercialização. O texto também prevê a suspensão de cobranças judiciais durante o período de adesão ao programa de renegociação.
0: Raimundo Costa, do PSD da Bahia, é autor de projeto que cria um selo nacional para a identificação de pescado proveniente da pesca artesanal sustentável. A proposta também institui um programa de rastreabilidade para informar a origem do produto e a comunidade responsável pela captura.
1: Raimundo Costa aponta que a certificação pode aumentar o valor comercial do pescado artesanal, ampliando o acesso a mercados diferenciados. O texto prevê também que produtos certificados tenham prioridade em compras públicas, feiras e ações de promoção comercial.
2: Trabalho.
0: Mauro Benevides Filho, do União do Ceará, apoia a PEC que reduz de 44 para 40 horas semanais a jornada, com 2 dias de descanso a cada 5 trabalhados e sem redução salarial. Ele ressalta a importância da mudança para o bem-estar da população.
3: Eu bato muito que você, para você crescer, você tem que melhorar na sua função estudando. O que é que essa emenda constitucional está fazendo? É tentando reduzir, em vez de 1 dia por semana de folga, de lazer, de cuidar da casa, enfim, do que seja, de estudar, é reduzir de 5 por 2. O que é isso? É trabalhar 5 dias e conseguir folgar 2. Isso não significa que sábado e domingo não poderão trabalhar. Poderão sim. Você pode substituir um dia da semana, quarta-feira, trabalhar no sábado e assim por diante. Ou seja, a emenda constitucional prevê isso.
1: Mauro Benevides Filho considera que a redução da jornada também pode aumentar a produtividade. Segundo o parlamentar, empresas que já adotaram a escala de 5 dias de trabalho por 2 de descanso relatam funcionários mais motivados e redução das faltas justificadas por atestados.
0: Zé Adriano, do PP do Acre, apresentou requerimento para a realização de audiência pública para debater o fim da escala 6x1. O deputado propõe ouvir representantes da construção civil sobre os possíveis impactos da mudança nos custos, na produtividade e na manutenção dos empregos.
1: Zé Adriano considera que a construção civil deve participar do debate por empregar grande contingente de trabalhadores e depender intensamente de mão de obra. Ele avalia que a audiência pode contribuir para a análise das propostas sobre o tema que tramitam no Congresso Nacional.
0: Missionário José Olímpio, do PL de São Paulo, apresentou o projeto que autoriza a criação de um Programa Nacional de Proteção a Motofretistas e Mototaxistas. A proposta prevê recursos federais para municípios e o Distrito Federal oferecerem gratuitamente equipamentos de segurança e cursos de qualificação.
1: Missionário José Olímpio defende a priorização de trabalhadores de baixa renda com adesão voluntária aos cursos e sem novos custos para a categoria. Segundo o deputado, o objetivo é reduzir os acidentes e as mortes no trânsito relacionados ao uso profissional de motocicletas.
0: Ercílio Coelho Diniz, do MDB de Minas Gerais, apresentou o projeto que cria o Programa Nacional de Requalificação Profissional para pessoas acima de 45 anos. Segundo ele, o objetivo é oferecer cursos gratuitos de tecnologia e serviços digitais, bolsas de qualificação e incentivos para empresas que contratarem os beneficiários.
1: O projeto de Ercílio Coelho Diniz também prevê prioridade para pessoas desempregadas há mais de um ano. O deputado argumenta que a iniciativa combate o etarismo no mercado de trabalho e reduz o desemprego prolongado entre trabalhadores com mais de 45 anos.
2: Esporte.
0: A Câmara analisa uma proposta que prevê a destinação de recursos ao esporte. A repórter Paula Bittar tem mais detalhes sobre a medida.
4: A Comissão de Constituição e Justiça da Câmara aprovou uma proposta de emenda à Constituição que estabelece que União, Estados, Distrito Federal e municípios deverão destinar anualmente pelo menos 1% da receita de impostos à promoção do desporto educacional e de alto rendimento. Além de definir percentuais mínimos, a proposta propõe um sistema de repasse de recursos entre os entes federativos para viabilizar políticas públicas integradas. Assim, do mínimo previsto para a União, 25% serão destinados aos estados e ao Distrito Federal e 25% aos municípios. Os critérios de rateio dos recursos serão definidos em lei complementar. O relator na comissão, deputado Helder Salomão, do PT do Espírito Santo, defende que a destinação de recursos mínimos pode colaborar para o incentivo ao esporte desde cedo.
5: A escola é a primeira oportunidade que o jovem, que o adolescente tem de começar a prática esportiva. E muitas escolas não têm a estrutura necessária, não têm o apoio. Nós precisamos ter recursos disponíveis, e nós estamos falando de 1% do total dos impostos arrecadados, para investimento em infraestrutura nas escolas do nosso país. Eu tenho certeza que nós vamos revelar muito mais talentos.
4: Segundo Helder Salomão, no futuro, mais dinheiro investido se transformará em mais medalhas para o país.
5: Hoje, nós temos o Bolsa Atleta, que é uma experiência bem-sucedida, porque vários ganhadores de medalha nas Olimpíadas que o Brasil participa são de atletas que tiveram o apoio do Bolsa Atleta. Eu acredito que nós, ao aprovarmos essa PEC e ela se transformar numa legislação que garante recurso para infraestrutura e apoio aos nossos jovens, adolescentes, nós teremos muitos talentos. O Brasil vai se destacar muito mais nas Olimpíadas, nas competições nacionais e internacionais.
4: A análise da proposta pela CCJ é apenas o primeiro passo da tramitação na Câmara. Agora, a PEC que destina recursos para o esporte, assim como outras que estão sendo analisadas em conjunto e tratam do mesmo tema, precisa passar por uma comissão especial e pelo plenário em dois turnos de votação. Da Rádio Câmara, de Brasília, Paula Bittar.
1: A Câmara analisa projeto que cria uma política nacional para ampliar o acesso de crianças e adolescentes com autismo a atividades esportivas adaptadas. Autor da matéria, André Fufuca, do PP do Maranhão, afirma que a iniciativa utiliza o esporte como ferramenta de desenvolvimento, autonomia e inclusão social.
0: A matéria prevê a criação de núcleos e centros de esporte inclusivo e a capacitação de profissionais para atender esse público. André Fufuca destaca também a integração de ações nas áreas de esporte, educação, saúde e assistência social.
1: Termina agora esta edição especial do Jornal Câmara dos Deputados, produzida e apresentada pela Rádio Câmara de Brasília, em parceria com a Rádio Câmara de Vitória da Conquista, integrante da Rede Câmara de Rádio.
0: Eu agradeço ao Guilherme e a toda a equipe da Câmara de Vereadores de Vitória da Conquista pelo excelente trabalho conjunto.
1: Obrigado à Câmara dos Deputados por esta oportunidade. Este programa teve trabalhos técnicos de Everson Urani e a apresentação de Márcio Aquilissardi e Guilherme Barbosa. Boa noite.
0: O Jornal Câmara dos Deputados volta amanhã. Fique agora com as notícias do Tribunal de Contas da União.
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2: 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Boa noite.

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15: Você sabia?
16: Durante a Guerra Austro-Otomana, em 1788, um episódio inusitado ocorreu na região da atual Romênia. Tropas austríacas acamparam à noite perto do rio Timiș. Por causa de uma confusão com o idioma e do consumo excessivo de álcool, um grupo disparou por engano contra o outro, acreditando que fossem inimigos otomanos. O pânico se espalhou e os austríacos acabaram lutando entre si. Pela manhã, descobriram que não haviam nenhum tipo de inimigo por perto. Um erro militar embaraçoso que entrou para a história como um exemplo clássico de desorganização.
15: E essa informação, você já sabia?
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17: 10 e 2
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9: 10:33.
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9: 11.3.
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12: 11:31.
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3: Meia-noite 30.
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4: 1 e 2.
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3: 1:31.
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0: crianças. 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
2: 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É claro que ele não comeu.
1: 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Eu tô falando se ele já jantou.
2: Ah, acho que sim.

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3: 2 e 6.
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3: 2h32.
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2: 3 horas.
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3: 3h31.
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1: 3:46.
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1: 4 e 4.
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0: 24 e 22.
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0: Rezemos com devoção a coroa das sete dores da Virgem Maria. Em nome do Pai, do Filho e do Espírito Santo. Amém. Nós vos louvamos e vos bendizemos, Senhor, porque associastes a Virgem Maria à obra da salvação. Contemplamos a vossa dor, ó Maria, para seguir-vos no caminho da fé. Creio em Deus Pai Todo-Poderoso, Criador do céu e da terra, e em Jesus Cristo, seu único Filho, nosso Senhor, que foi concebido pelo poder do Espírito Santo. Nasceu da Virgem Maria, padeceu sob Pôncio Pilatos, foi crucificado, morto e sepultado, desceu à mansão dos mortos, ressuscitou ao terceiro dia, subiu aos céus, está sentado à direita de Deus Pai Todo-Poderoso, de onde há de vir julgar os vivos e os mortos. Creio no Espírito Santo, na Santa Igreja Católica, na comunhão dos santos, na remissão dos pecados, na ressurreição da carne. Amém.
1: Pai nosso que estás no céu, santificado seja o vosso nome. Venha a nós ao vosso reino, seja feita a vossa vontade, assim na terra como no céu. O pão nosso de cada dia nos dai hoje. Perdoai as nossas ofensas, assim como nós perdoamos a quem nos tenha ofendido. E não nos deixeis cair em tentação, mas livrai-nos do mal. Amém.
2: Ave Maria, cheia de graça, o Senhor é convosco. Bendita sois vós entre as mulheres, bendito é o fruto

0: Fruto em vosso ventre, Jesus. Santa Maria, Mãe de Deus, rogai por nós, os pecadores, agora e na hora da nossa morte. Amém. Ave Maria, cheia de graça, o Senhor é convosco. Bendita sois vós entre as mulheres, bendito é o fruto em vosso ventre, Jesus. Santa Maria, Mãe de Deus, rogai por nós, os pecadores, agora e na hora da nossa morte. Amém. Ave Maria, cheia de graça, o Senhor é convosco. Bendita sois vós entre as mulheres, bendito é o fruto em vosso ventre, Jesus. Santa Maria, Mãe de Deus, rogai por nós, os pecadores, agora e na hora da nossa morte. Amém.
1: Contemplamos a memória das dores de Maria. Primeira dor. Maria acolhe com fé a profecia de Simeão. Simeão os abençoou e disse a Maria, sua mãe: eis que este menino está destinado a ser ocasião de queda e elevação de muitos em Israel e sinal de contradição. Quanto a ti, uma espada te transpassará a alma. Lucas capítulo 2, versículos 34 35.
2: Pai nosso que estás no céu, santificado seja o vosso nome. Venha a nós ao vosso reino. Seja feita a vossa vontade, assim na terra como no céu. O pão nosso de cada dia nos dai hoje. Perdoai as nossas ofensas, assim como nós perdoamos a quem nos tenha ofendido. E não nos deixeis cair em tentação, mas livrai-nos do mal. Amém.
0: Ave Maria, cheia de graça, o Senhor é convosco. Bendita sois vós entre as mulheres. Bendito é o fruto em vosso ventre, Jesus. Santa Maria, Mãe de Deus, rogai por nós, os pecadores, agora e na hora da nossa morte. Amém. Ave Maria, cheia de graça, o Senhor é convosco. Bendita sois vós entre as mulheres, bendito é o fruto em vosso ventre, Jesus. Santa Maria, Mãe de Deus, rogai por nós, os pecadores, agora e na hora da nossa morte. Amém. Ave Maria, cheia de graça, o Senhor é convosco. Bendita sois vós entre as mulheres, bendito é o fruto em vosso ventre, Jesus. Santa Maria, Mãe de Deus, rogai por nós, os pecadores, agora e na hora da nossa morte. Amém. Ave Maria, cheia de graça, o Senhor é convosco. Bendita sois vós entre as mulheres, bendito é o fruto em vosso ventre, Jesus. Santa Maria, Mãe de Deus, rogai por nós, os pecadores, agora e na hora da nossa morte. Amém. Ave Maria, cheia de graça, o Senhor é convosco. Bendita sois vós entre as mulheres, bendito é o fruto em vosso ventre, Jesus. Santa Maria, Mãe de Deus, rogai por nós, os pecadores, agora e na hora da nossa morte. Amém. Ave Maria, cheia de graça, o Senhor é convosco. Bendita sois vós entre as mulheres, bendito é o fruto em vosso ventre, Jesus. Santa Maria, Mãe de Deus, rogai por nós, os pecadores, agora e na hora da nossa morte. Amém. Ave Maria, cheia de graça, o Senhor é convosco. Bendita sois vós entre as mulheres, bendito é o fruto em vosso ventre, Jesus. Santa Maria, Mãe de Deus, rogai por nós, os pecadores, agora e na hora da nossa morte. Amém.
1: Segunda dor. Maria foge para o Egito com Jesus e José. O anjo do Senhor apareceu em sonho a José e disse: levanta, toma o menino e a mãe, foge para o Egito e fica lá até que te avise, pois Herodes vai procurar o menino para matá-lo. Levantando-se, José tomou o menino e a mãe e partiu para o Egito. Mateus capítulo 2, versículos 13 a 14.
2: Pai nosso que estás no céu, santificado seja o vosso nome. Venha a nós ao vosso reino. Seja feita a vossa vontade, assim na terra como no céu. O pão nosso de cada dia nos dai hoje. Perdoai as nossas ofensas, assim como nós perdoamos a quem nos tenha ofendido. E não nos deixeis cair em tentação, mas livrai-nos do mal. Amém.
0: Ave Maria, cheia de graça, o Senhor é convosco. Bendita sois vós entre as mulheres. Bendito é o fruto em vosso ventre, Jesus. Santa Maria, Mãe de Deus, rogai por nós, os pecadores, agora e na hora da nossa morte. Amém. Ave Maria, cheia de graça, o Senhor é convosco. Bendita sois vós entre as mulheres. Bendito é o fruto em vosso ventre, Jesus. Santa Maria, Mãe de Deus, rogai por nós, os pecadores, agora e na hora da nossa morte. Amém. Ave Maria, cheia de graça, o Senhor é convosco. Bendita sois vós entre as mulheres. Bendito é o fruto em vosso ventre, Jesus. Santa Maria, Mãe de Deus, rogai por nós, os pecadores, agora e na hora da nossa morte. Amém. Ave Maria, cheia de graça, o Senhor é convosco. Bendita sois vós entre as mulheres. Bendito é o fruto em vosso ventre, Jesus. Santa Maria, Mãe de Deus, rogai por nós, os pecadores, agora e na hora da nossa morte. Amém. Ave Maria, cheia de graça, o Senhor é convosco. Bendita sois vós entre as mulheres. Bendito é o fruto em vosso ventre, Jesus. Santa Maria, Mãe de Deus, rogai por nós, os pecadores, agora e na hora da nossa morte. Amém. Ave Maria, cheia cheia de graça, o Senhor é convosco. Bendita sois vós entre as mulheres, bendito é o fruto em vosso ventre, Jesus. Santa Maria, Mãe de Deus, rogai por nós, os pecadores, agora e na hora da nossa morte. Amém. Ave Maria, cheia de graça, o Senhor é convosco. Bendita sois vós entre as mulheres, bendito é o fruto em vosso ventre, Jesus. Santa Maria, Mãe de Deus, rogai por nós, os pecadores, agora e na hora da nossa morte. Amém.
1: Terceira dor. Maria procura Jesus perdido em Jerusalém. Acabados os dias da festa de Páscoa, quando voltaram, o menino Jesus ficou em Jerusalém sem que os pais o percebessem. Pensando que estivesse na caravana, andaram a caminho de um dia e o procuraram entre parentes e conhecidos e não o acharam. Voltaram a Jerusalém à procura dele. Lucas capítulo 2, versículo 43 a 45.
2: Pai nosso que estás no céu, santificado seja o vosso nome. Venha a nós ao vosso reino. Seja feita a vossa vontade, assim na terra como no céu. O pão nosso de cada dia nos dai hoje. Perdoai as nossas ofensas, assim como nós perdoamos a quem nos tenha ofendido. E não nos deixeis cair em tentação, mas livrai-nos do mal. Amém.
0: Ave Maria, cheia de graça, o Senhor é convosco. Bendita sois vós entre as mulheres. Bendito é o fruto em vosso ventre, Jesus. Santa Maria, Mãe de Deus, rogai por nós, os pecadores, agora e na hora da nossa morte. Amém. Ave Maria, cheia de graça, o Senhor é convosco. Bendita sois vós entre as mulheres, bendito é o fruto em vosso ventre, Jesus. Santa Maria, Mãe de Deus, rogai por nós, os pecadores, agora e na hora da nossa morte. Amém. Ave Maria, cheia de graça, o Senhor é convosco. Bendita sois vós entre as mulheres, bendito é o fruto em vosso ventre, Jesus. Santa Maria, Mãe de Deus, rogai por nós, os pecadores, agora e na hora da nossa morte. Amém. Ave Maria, cheia de graça, o Senhor é convosco. Bendita sois vós entre as mulheres, bendito é o fruto em vosso ventre, Jesus. Santa Maria, Mãe de Deus, rogai por nós, os pecadores, agora e na hora da nossa morte. Amém. Ave Maria, cheia de graça, o Senhor é convosco. Bendita sois vós entre as mulheres, bendito é o fruto em vosso ventre, Jesus. Santa Maria, Mãe de Deus, rogai por nós, os pecadores, agora e na hora da nossa morte. Amém. Ave Maria, cheia de graça, o Senhor é convosco. Bendita sois vós entre as mulheres, bendito é o fruto em vosso ventre, Jesus. Santa Maria, Mãe de Deus, rogai por nós, os pecadores, agora e na hora da nossa morte. Amém. Ave Maria, cheia de graça, o Senhor é convosco. Bendita sois vós entre as mulheres, bendito é o fruto em vosso ventre, Jesus. Santa Maria, Mãe de Deus, rogai por nós, os pecadores, agora e na hora da nossa morte. Amém.
1: Quarta dor. Maria encontra-se com Jesus a caminho do Calvário. Ao conduzir Jesus, lançaram-lhe mão de um certo Simão de Cirene, que vinha do campo, e o encarregaram de levar a cruz atrás de Jesus. Seguia-o grande multidão de povo e de mulheres que batiam no peito e o lamentavam. Lucas, capítulo 23, a 26 e 27.
2: Pai nosso que estás no céu, santificado seja o vosso nome. Venha a nós ao vosso reino. Seja feita a vossa vontade, assim na terra como no céu. O pão nosso de cada dia nos dai hoje. Perdoai as nossas ofensas, assim como nós perdoamos a quem nos tenha ofendido. E não nos deixeis cair em tentação, mas livrai-nos do mal. Amém.
0: Ave Maria, cheia de graça, o Senhor é convosco. Bendita sois vós entre as mulheres. Bendito é o fruto em vosso ventre, Jesus. Santa Maria, Mãe de Deus, rogai por nós, os pecadores, agora e na hora da nossa morte. Amém. Ave Maria, cheia de graça, o Senhor é convosco. Bendita sois vós entre as mulheres. Bendito é o fruto em vosso ventre, Jesus. Santa Maria, Mãe de Deus, rogai por nós, os pecadores, agora e na hora da nossa morte. Amém. Ave Maria, cheia de graça, o Senhor é convosco. Bendita sois vós entre as mulheres. Bendito é o fruto em vosso ventre, Jesus. Santa Maria, Mãe de Deus, rogai por nós, os pecadores, agora e na hora da nossa morte. Amém. Ave Maria, cheia de graça, o Senhor é convosco. Bendita sois vós entre as mulheres. Bendito é o fruto em vosso ventre, Jesus. Santa Maria, Mãe de Deus, rogai por nós, os pecadores, agora e na hora da nossa morte. Amém. Ave Maria, cheia de graça, o Senhor é convosco. Bendita sois vós entre as mulheres. Bendito é o fruto em vosso ventre, Jesus. Santa Maria, Mãe de Deus, rogai por nós, os pecadores, agora e na hora da nossa morte. Amém. Ave Maria, cheia de graça, o Senhor é convosco. Bendita sois vós entre as mulheres, bendito é o fruto em vosso ventre, Jesus. Santa Maria, Mãe de Deus, rogai por nós, os pecadores, agora e na hora da nossa morte. Amém. Ave Maria, cheia de graça, o Senhor é convosco. Bendita sois vós entre as mulheres, bendito é o fruto em vosso ventre, Jesus. Santa Maria, Mãe de Deus, rogai por nós, os pecadores, agora e na hora da nossa morte. Amém.
1: Quinta dor. Maria permanece junto à cruz do seu filho. Junto à cruz de Jesus estavam de pé sua mãe, a irmã de sua mãe, Maria de Cleófas e Maria Madalena. Vendo a mãe e perto dela, o discípulo a quem amava disse para Jesus, a mãe, mulher, eis aí o teu filho. Depois disse para o discípulo, eis aí a tua mãe. João, capítulo 19, 15 a 27.
2: Pai nosso que estás no céu, santificado seja o vosso nome. Venha a nós ao vosso reino. Seja feita a vossa vontade, assim na terra como no céu. O pão nosso de cada dia nos dai hoje. Perdoai as nossas ofensas, assim como nós perdoamos a quem nos tenha ofendido. E não nos deixeis cair em tentação, mas livrai-nos do mal. Amém.
0: Ave Maria, cheia de graça, o Senhor é convosco. Bendita sois vós entre as mulheres. Bendito é o fruto em vosso ventre, Jesus. Santa Maria, Mãe de Deus, rogai por nós, os pecadores, agora e na hora da nossa morte. Amém. Ave Maria, cheia de graça, o Senhor é convosco. Bendita sois vós entre as mulheres, bendito é o fruto em vosso ventre, Jesus. Santa Maria, Mãe de Deus, rogai por nós, os pecadores, agora e na hora da nossa morte. Amém. Ave Maria, cheia de graça, o Senhor é convosco. Bendita sois vós entre as mulheres, bendito é o fruto em vosso ventre, Jesus. Santa Maria, Mãe de Deus, rogai por nós, os pecadores, agora e na hora da nossa morte. Amém. Ave Maria, cheia de graça, o Senhor é convosco. Bendita sois vós entre as mulheres, bendito é o fruto em vosso ventre, Jesus. Santa Maria, Mãe de Deus, rogai por nós, os pecadores, agora e na hora da nossa morte. Amém. Ave Maria, cheia de graça, o Senhor é convosco. Bendita sois vós entre as mulheres, bendito é o fruto em vosso ventre, Jesus. Santa Maria, Mãe de Deus, rogai por nós, os pecadores, agora e na hora da nossa morte. Amém. Ave Maria, cheia de graça, o Senhor é convosco. Bendita sois vós entre as mulheres, bendito é o fruto em vosso ventre, Jesus. Santa Maria, Mãe de Deus, rogai por nós, os pecadores, agora e na hora da nossa morte. Amém. Ave Maria, cheia de graça, o Senhor é convosco. Bendita sois vós entre as mulheres, bendito é o fruto em vosso ventre, Jesus. Santa Maria, Mãe de Deus, rogai por nós, os pecadores, agora e na hora da nossa morte. Amém.
1: Sexta dor. Maria recebe nos braços o corpo de Jesus deposto da cruz. Chegada a tarde, porque era dia da preparação, isto é, a véspera de sábado, veio José de Arimateia, entrou decidido na casa de Pilatos e pediu o corpo de Jesus. Pilatos, então, deu o cadáver a José, que o retirou da cruz. Mateus 15 a 42.
2: Pai nosso que estás no céu, santificado seja o vosso nome. Venha a nós ao vosso reino. Seja feita a vossa vontade, assim na terra como no céu. O pão nosso de cada dia nos dai hoje. Perdoai as nossas ofensas, assim como nós perdoamos a quem nos tenha ofendido. E não nos deixeis cair em tentação, mas livrai-nos do mal. Amém.
0: Ave Maria, cheia de graça, o Senhor é convosco. Bendita sois vós entre as mulheres. Bendito é o fruto em vosso ventre, Jesus. Santa Maria, Mãe de Deus, rogai por nós, os pecadores, agora e na hora da nossa morte. Amém. Ave Maria, cheia de graça, o Senhor é convosco. Bendita sois vós entre as mulheres. Bendito é o fruto em vosso ventre, Jesus. Santa Maria, Mãe de Deus, rogai por nós, os pecadores, agora e na hora da nossa morte. Amém. Ave Maria, cheia de graça, o Senhor é convosco. Bendita sois vós entre as mulheres. Bendito é o fruto em vosso ventre, Jesus. Santa Maria, Mãe de Deus, rogai por nós, os pecadores, agora e na hora da nossa morte. Amém. Ave Maria, cheia de graça, o Senhor é convosco. Bendita sois vós entre as mulheres. Bendito é o fruto em vosso ventre, Jesus. Santa Maria, Mãe de Deus, rogai por nós, os pecadores, agora e na hora da nossa morte. Amém. Ave Maria, cheia de graça, o Senhor é convosco. Bendita sois vós entre as mulheres. Bendito é o fruto em vosso ventre, Jesus. Santa Maria, Mãe de Deus, rogai por nós, os pecadores, agora e na hora da nossa morte. Amém. Amém. Ave Maria, cheia de graça, o Senhor é convosco. Bendita sois vós entre as mulheres. Bendito é o fruto em vosso ventre, Jesus. Santa Maria, Mãe de Deus, rogai por nós, os pecadores, agora e na hora da nossa morte. Amém. Ave Maria, cheia de graça, o Senhor é convosco. Bendita sois vós entre as mulheres. Bendito é o fruto em vosso ventre, Jesus. Santa Maria, Mãe de Deus, rogai por nós, os pecadores, agora e na hora da nossa morte. Amém.
1: Sétima dor. Maria leva ao sepulcro o corpo de Jesus à espera da ressurreição. Os discípulos tiraram o corpo de Jesus e envolveram em faixas de linho com aromas, conforme era o costume de sepultar os judeus. Havia perto do local onde fica crucificado um jardim. E no jardim, um sepulcro novo, onde ninguém ainda fora depositado. Foi ali que puseram Jesus. João, versículo 9, capítulos 40 a 42.
2: Pai nosso que estás no céu, santificado seja o vosso nome. Venha a nós ao vosso reino. Seja feita a vossa vontade, assim na terra como no céu. O pão nosso de cada dia nos dai hoje. Perdoai as nossas ofensas, assim como nós perdoamos a quem nos tenha ofendido. E não nos deixeis cair em tentação, mas livrai-nos do mal. Amém.
0: Ave Maria, cheia de graça, o Senhor é convosco. Bendita sois vós entre as mulheres. Bendito é o fruto em vosso ventre, Jesus. Santa Maria, Mãe de Deus, rogai por nós, os pecadores, agora e na hora da nossa morte. Amém. Ave Maria, cheia de graça, o Senhor é convosco. Bendita sois vós entre as mulheres. Bendito é o fruto em vosso ventre, Jesus. Santa Maria, Mãe de Deus, rogai por nós, os pecadores, agora e na hora da nossa morte. Amém. Ave Maria, cheia de graça, o Senhor é convosco. Bendita sois vós entre as mulheres. Bendito é o fruto em vosso ventre, Jesus. Santa Maria, Mãe de Deus, rogai por nós, os pecadores, agora e na hora da nossa morte. Amém. Ave Maria, cheia de graça, o Senhor é convosco. Bendita sois vós entre as mulheres. Bendito é o fruto em vosso ventre, Jesus. Santa Maria, Mãe de Deus, rogai por nós, os pecadores, agora e na hora da nossa morte. Amém. Ave Maria, cheia de graça, o Senhor é convosco. Bendita sois vós entre as mulheres. Bendito é o fruto em vosso ventre, Jesus. Santa Maria, Mãe de Deus, rogai por nós, os pecadores, agora e na hora da nossa morte. Amém. Ave Maria, cheia de graça, o Senhor é convosco. Bendita sois vós entre as mulheres. Bendito é o fruto em vosso ventre, Jesus. Santa Maria, Mãe de Deus, rogai por nós, os pecadores, agora e na hora da nossa morte. Amém. Ave Maria, cheia de graça, o Senhor é convosco. Bendita sois vós entre as mulheres. Bendito é o fruto em vosso ventre, Jesus. Santa Maria, Mãe de Deus, rogai por nós, os pecadores, agora e na hora da nossa morte. Amém.
3: Oração final. Nós vos louvamos, Santa Maria, Mãe fiel junto à cruz do Filho. Bendita sois vós, Rainha dos Mártires, associada à paixão de Cristo. Vós tornastes nossa mãe, sinal de esperança em nosso caminho. Amém. Ladainha de Nossa Senhora das Dores, Senhor, tende piedade de nós. Senhor, tende piedade de nós. Cristo, tende piedade de nós. Cristo, tende piedade de nós. Jesus Cristo, ouvi-nos. Jesus Cristo, atendei-nos. Deus Pai, que estás no céu, tende piedade de nós. Deus Filho, Redentor do mundo, tende piedade de nós. Espírito Santo, Paráclito, tende piedade de nós. Trindade Santa, que sois um só Deus, tende piedade de nós. Mãe de Jesus crucificado, rogai por nós. Mãe do coração transpassado, rogai por nós. Mãe do Cristo Redentor, rogai por nós. Mãe dos discípulos de Jesus, rogai por nós. Mãe dos redimidos, rogai por nós. Mãe dos viventes, rogai por nós. Virgem obediente, rogai por nós. Virgem oferente, rogai por nós. Virgem fiel, rogai por nós. Virgem do silêncio, rogai por nós. Virgem da espera, rogai por nós. Virgem da Páscoa, rogai por nós. Virgem da Ressurreição, rogai por nós. Mulher que sofreu o exílio, rogai por nós. Mulher forte, rogai por nós. Mulher corajosa, rogai por nós. Mulher do sofrimento, rogai por nós. Mulher da nova aliança, rogai por nós. Mulher da esperança, rogai por nós. Nova Eva, rogai por nós. Cooperadora na salvação, rogai por nós. Serva da reconciliação, rogai por nós. Defesa dos inocentes, rogai por nós. Coragem dos perseguidos, rogai por nós. Fortaleza dos oprimidos, rogai por nós. Esperança dos pecadores, rogai por nós. Consolação dos aflitos, rogai por nós. Refúgio dos marginalizados, rogai por nós. Conforto dos exilados, rogai por nós. Sustento dos fracos, rogai por nós. Alívio dos enfermos, rogai por nós. Cordeiro de Deus, que tirais os pecados do mundo, perdoai-nos, Senhor. Cordeiro de Deus, que tirais o pecado do mundo, ouvi-nos, Senhor. Cordeiro de Deus, que tirais o pecado do mundo, tende piedade de nós. Oremos. Ó Deus, quisestes que a vida da Virgem Maria fosse marcada pelo mistério da dor. Concedei-nos, vos pedimos, percorrer a seu lado o caminho da fé e unir nossos sofrimentos à paixão de Cristo para nos tornarmos instrumentos de graça e salvação. Protege-nos, Santa Maria e Benigna, e nos acompanhe pelos caminhos da vida. Amém.

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8: Em Turvo, 5:17.
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Legal, legal, minha gente. Oi, alô, povão, gente amiga em toda a região. Aquele abraço, obrigado, bom dia. Se ligue na Imigrante, sucesso a todo instante. Alô, meu povo, alô, gente querida na região, bom dia. Bom dia, família, amigos, companheiros em toda a região. Estamos chegando para o nosso encontro de uma hora com a boa música brasileira. Programa começa agora, vai até às 6h30. Minha gente, aquele abraço, bom dia a toda a família. Você que despertou, você que está aí já acompanhando o nosso programa, aquele abraço, minha gente. A satisfação, a alegria, o prazer é nosso estar na companhia da família sul-catarinense. Programa Alvorada Sertaneja, programa para hoje. Terça-feira, dia 29 de setembro. Olha, 18 graus é a temperatura. Tempo encoberto em toda a região. Apresentação do seu amigo, companheiro de todas as manhãs, Edson Cardoso. 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Beleza, minha gente, que bom, tá aí, é o nosso encontro. Hoje é uma terça-feira. Alguns relâmpagos, alguns roncos de trovoada aí por mais longe um pouquinho. Mas aí, é o tempo. Beleza, minha gente, um abraço e nós vamos dar início então à parte musical do programa nesta manhã de terça-feira. Convidando Lourenço e Lorival, Um Ano de Saudade. Chitãozinho e Chororó, Caboclo na Cidade. E João Luiz Correia, Um Bagual Couveador. Obrigado, gente, obrigado, um abraço, bom dia, amigos, companheiros, companheiras em toda a região, prestigiando já o início do programa Alvorada Sertaneja. Agora, 5 horas mais 24 minutos.

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Muito bem, muito bem, muito bem. Olha, a hora agora, 5 horas mais 38 minutos. 17 graus e a temperatura em Turvi região. E para a região, o melhor da música brasileira aqui pela Imigrantes, de segunda a sexta-feira, das 5h30 até as 6h30, minha gente. É a música sertaneja fazendo sucesso na Imigrantes FM, a Rádio Povão. Tô mandando um abraço aí pro Írio Signel Turalci, a esposa, acompanhando aí o nosso programa, família, obrigado aí pela sintonia. A esposa Joanete, a filha Isadora, pessoal, e sempre nos dando o prazer da sintonia. Obrigado, minha gente. O João Fernandes, a família, Rodeio da Areia também, nosso muito obrigado. O Márcio Antônio Neto, a família. Alô, minha gente, alô, vocês aí em toda a região, também prestigiando a programação da Imigrante. Muito bem, muito bem, muito bem, vamos seguindo, seguindo. Agora quem chega é César e Paulinho com a música Humilhação. E depois vem o Valdir Anzolin, música italiana, homenageando, mandando aí para a família italiana de Turvi, de toda a região sul catarinense. Minha gente, muito obrigado, um abraço, bom dia, povão, gente amiga em toda a região.

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5: Agora 5 horas e 47 minutos.
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4: Temperatura.
5: Temperatura em Turvo e região 17 graus.
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Muito obrigado a vocês, prestigiando sempre a programação da Imigrantes FM. Estou mandando um abraço aí para a Nega, Manante, o Luizinho também, a família. Alô, Nega. Alô, Luizinho. Aquele abraço, obrigado. Bom dia para vocês também que acompanham a programação da Imigrantes, né? A Nega, Manante, o Luizinho, filha, enfim, a família. Estou mandando também um bom dia para esse povão, o Valerinho Acorde, já falei, o Anselmo Acorde também. Alô, Anselmo, a esposa Dila, nossos amigos também aqui em Turvo, são companheiros da madrugada também, sempre nos dando carinho e a sintonia na programação. Que legal, minha gente, que bom, tá aí gente amiga em toda a região, aquele abraço, obrigado, bom dia a toda a família, amigos em toda a região, nos dando prazer da sintonia. Tá chegando e quem chega canta, Daniel Porta do Mundo. Marciano, essa noite como lembrança, um abraço, obrigado gente, obrigado, bom dia companheiros e companheiras da madrugada da Imigrantes FM. Agora 5 horas 51 minutos e meio.

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Muito bem, muito bem, muito bem. Agora, opa, 6:02. 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Legal, legal, minha gente. 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Olha, minha gente, agora é 6:05. Tô mandando um abraço aí pro nosso amigo Cedereira, a esposa Márcia, bairros Imigrantes Turbo. É o pessoal ali da Plantar Agropecuária, são profissionais, pessoal que entende da agricultura. Muito bem, mandando ali também pros funcionários, né, o Leonardo, o Sidney e... A equipe da Plantar Agropecuária aqui na cidade de Turbo, ali pertinho do Banco do Brasil, aqui em Turbo. Um abraço, muito obrigado aí pela sintonia. Estou mandando também um abraço aí para o Valdeci de Souza, Garapuvu Ermo. Família, obrigado aí pela sintonia também. O Ivanor Lodete e também a família, nossos amigos, companheiros também. Sempre na sintonia da Imigrantes Alvorada Sertaneja. Beleza, minha gente, vamos seguindo. Daqui a pouquinho é 6:30, o programa Mensagem Libertadora. É o momento de oração, de reflexão. Muito bem, tá aí o nosso muito obrigado. Tá na Imigrantes. Tá ligadão, ligadona, na programação do povão. Olha, Chico Rei Paraná, Encanto e Magia, Os Serranos, De Chão Batido. Um abraço, obrigado e bom dia, amigos, em toda a região sul-catarinense.

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9: Olha, condições do tempo. O tempo é encoberto em toda a região sul.
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Bem, minha gente, agora 6:19. Encontro, alegria da música brasileira, você tem aqui na Imigrantes FM 94.1. Alô, minha gente da cidade, dos bairros, das comunidades, gente amiga do interior. Alô, minha gente distante também aí acompanhando a nossa programação. Que bom, que bom, que bom. Um abraço, obrigado, bom dia. Mandando também um abraço, bom dia para Isabel Bardini, sempre acompanhando a nossa programação aqui em Turvo. Alô, Isabel Bardini, um abraço a vocês todos que também acompanham o nosso muito obrigado. Um abraço à família, amigos, companheiros, companheiras em toda a região. Tá na Imigrantes? Tá demais. É o ponto do encontro com os astros da música sertaneja. Olha, na parte musical, quase no finalzinho do programa, estamos trazendo aqui o Mococa e Muraci, Parede Meia. Depois, Christian Ralph, Tempo ao Tempo. Obrigado, um abraço, bom dia, amigos, companheiros e companheiras em toda a região sul catarinense.

Legal, minha gente, agora 6 horas, 25 minutos, chegamos no final do programa Alvorada Sertaneja, programa para hoje, uma terça-feira, 29 de setembro. 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Apresentação de Edson Cardoso. Gente, um abraço, obrigado, bom dia e amanhã estaremos de volta com o programa Alvorada Sertaneja. Vem aí, mensagem libertadora. Música.

0: Agora 6:31. Diretamente da capela Nossa Senhora das Dores, do Seminário Servos de Maria, o Frei João, com mensagem libertadora. Alô, Frei, bom dia.
1: Bom dia, Frei.

O anjo do Senhor anunciou a Maria, e ela concebeu do Espírito Santo. Ave Maria, cheia de graça, o Senhor é convosco. Bendita sois vós entre as mulheres, e bendito é o fruto do vosso ventre, Jesus. Santa Maria, Mãe de Deus, rogai por nós, pecadores, agora e na hora de nossa morte. Amém. Eis aqui a serva do Senhor, faça-se mim segundo a sua palavra. Ave Maria, cheia de graça, o Senhor é convosco. Bendita sois vós entre as mulheres, e bendito é o fruto do vosso ventre, Jesus. Santa Maria, Mãe de Deus, rogai por nós, pecadores, agora e na hora de nossa morte. Amém. E o Verbo se fez carne e habitou entre nós. Ave Maria, cheia de graça, o Senhor é convosco. Bendita sois vós entre as mulheres, e bendito é o fruto do vosso ventre, Jesus. Santa Maria, Mãe de Deus, rogai por nós, pecadores, agora e na hora de nossa morte. Amém. Rogai por nós, Santa Mãe de Deus, para que sejamos dignos das promessas de Cristo. Oremos. Infundi, Senhor, como vos pedimos em nossas almas a vossa graça, vós que, pelo anúncio do anjo, nos revelastes a encarnação de Jesus Cristo, vosso Filho, por sua paixão e morte na cruz, sejamos conduzidos à glória da ressurreição por Cristo nosso Senhor. Amém. Temos aqui pedido de oração. A Santina pede orações ao filho Sidione da Silva Fernandes, Caxias do Sul. Hoje é aniversário, 61 anos. Está pedido aí da Santina, que pede bênção para ela e toda a sua família, e para nós também, que daí imigrantes. Também pede bênção para Marinês Piovesan, de Rodeio da Areia, que também hoje está de aniversário.

Programa Mensagem Libertadora. Hoje, dia 29, Santos Miguel, Gabriel e Rafael. Bendizei o Senhor todos os seus anjos, poderosos executores das suas ordens, sempre prontos para ouvir a sua voz. Afirmava São Gregório Magno, os anjos não têm nomes particulares que distinguem suas pessoas, mas quando vêm a nós para alguma missão, tomam o nome daquilo que exercem. Assim, Miguel significa quem é como Deus, Gabriel, força de Deus, e Rafael, Deus curou. Guiada pelo Espírito Santo, a Igreja herdou do Antigo Testamento a veneração desses três arcanjos e os uniu numa só festa. Leitura do Santo Evangelho de João, capítulo 1, versículos 47 a 51. Proclamação do Evangelho de Jesus Cristo segundo João. Glória a vós, Senhor. Naquele tempo, Jesus viu Natanael que vinha para ele e comentou: aí vem um israelita de verdade, um homem sem falsidade. Natanael perguntou: de onde me conheces? Jesus respondeu: antes que Felipe te chamasse, quando estavas debaixo da figueira, eu te vi. Natanael respondeu: Rabi, tu és o Filho de Deus, tu és o Rei de Israel. Jesus disse: tu crês porque te disse, eu te vi debaixo da figueira. Coisas maiores que essa verás. E Jesus continuou: em verdade, eu vos digo, vereis o céu aberto e os anjos de Deus subindo e descendo sobre o Filho do Homem. Palavra da salvação. Glória a vós, Senhor. Reflexão. Em Daniel, o Filho do Homem recebe de Deus autoridade e um reino eterno. Jesus aplica esse título a si mesmo e revela ser o mediador entre o céu e a terra. Assim como em Daniel, o Filho do Homem vem do alto e é investido por Deus.

preces da Assembleia. Nesta celebração das festas dos santos arcanjos, que completam a face de Deus e executam fielmente seus desígnios, apresentamos nossos pedidos, suplicando a proteção do Senhor e rezando. Por intercessão dos arcanjos, ouvi-nos, Senhor. Vós, Senhor, que em São Gabriel, arcanjo, revelastes o mistério e encarnação do vosso Filho, fazei que a Igreja seja fiel anunciadora da salvação. Nós vos suplicamos, por intercessão dos arcanjos, ouvi-nos, Senhor. Vós que em São Rafael, arcanjo, concedestes vossa cura, restitui a saúde aos enfermos, a esperança aos desconsolados e a paz aos corações atribulados, nós vos suplicamos. Por intercessão dos arcanjos, ouvi-nos, Senhor. Vós que em São Miguel, arcanjo, manifestastes vossa força, dai-nos firmeza diante das ciladas e amarras do mal, para que, para não cairmos em tentação, nós vos suplicamos. Por intercessão dos arcanjos, ouvi-nos, Senhor.

Deus eterno e onipotente, que tudo organizais e governais, acolhei benigno as preces que a vossa família aqui reunida vos apresentou, por Cristo nosso Senhor.

Estou lembrando, festa em honra a Nossa Senhora Aparecida, Rio Aparecida, Turvo, 11 de outubro. Às 9h40, procissão da imagem saindo da residência dos padrinhos Pedro Juste e Mafalda Pavei Juste, Rio Aparecida, Turvo. Missa e consagração das crianças. Almoço às 12 horas, almoço festivo. E haverá jogo de futebol até Amigos de Turvo e Master Maracajá. À tarde, dançante com o grupo Sanfoneiros do Sul. É a festa em honra a Nossa Senhora Aparecida, Rio Aparecida, Turvo, no dia 11 de outubro. A comissão organizadora convida e agradece a presença de todos. E assim nós vamos colocando o ponto final no programa Mensagem Libertadora para hoje, terça-feira. Agradecemos pela sintonia. Em nome do Pai, do Filho, do Espírito Santo. Amém. Bom dia a todos.

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10: Para Patinhas Supermercado, 13 minutos para as 7 horas.
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10: A Cefarma confirma, o tempo é instável, chove em Turvo.
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1: 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No indicador econômico, a caderneta de poupança rende hoje 0,6698, amanhã, dia 30, 0,6698. A possibilidade de um El Niño de forte intensidade até o fim do segundo trimestre de 2027 pode gerar efeitos distintos entre culturas e regiões, com reflexos sobre produtividade, logística, crédito e preços. Segundo o economista André Galhardo Fernandes, o relatório de política monetária divulgado pelo Banco Central estimou o impacto do fenômeno sobre soja, milho, algodão, arroz, cana-de-açúcar e café, que somam cerca de 75% do valor da produção agrícola nacional. O arroz é o caso mais direto, com efeito negativo também no agregado nacional e destaque para o Rio Grande do Sul. As projeções atuais são compatíveis com o impacto adverso em 2027, semelhante ao de 1998 e 2016. Quanto aos preços, a semana iniciou com a saca do cereal cotada a R$ 75,00 aqui na região, enquanto que o indicador CPEA Irga Rio Grande do Sul fechou ontem em ligeira queda, R$ 82,36. Você ouviu aqui no Café com Notícias o Mercado Agrícola.
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6 minutos e estão faltando para as 7 horas. 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Atualiza agora as manchetes, títulos dos jornais que circulam nesta terça-feira. Tribuna de Notícias da cidade de Criciúma. Campanha eleitoral entra na reta final e exige atenção redobrada. Correio do Sul de Sombrio. Homem é esfaqueado durante briga e vizinha também fica ferida em Araranguá. Também ainda, Justiça Eleitoral prepara urnas para votação na região. Notícias do dia da Grande Florianópolis. Tribunal Superior detalha o perfil do eleitorado catarinense. Zero Hora Porto Alegre, feminicídios, golpes virtuais e cadeias lotadas demandam novas soluções na segurança pública. Correio Brasiliense. Religião e Betis esquentam campanha. STF vai decidir. O Globo. Embate religioso move candidatos e abre disputa entre ministros no STF. Estado de São Paulo. Flávio recorre a Fux contra Dino e cresce polarização no STF. Folha de São Paulo. Caso de Nossa Senhora expõe contaminação eleitoral no STF. 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

Daqui a pouco, no Café com Notícias, vamos atualizar os destaques do plantão policial. Natural do Rio Grande do Sul, homem encontrado morto na quarta linha em Criciúma é identificado.

0: Em Araranguá, a caminho do hospital, o motorista tenta socorrer sogra de 96 anos, perde controle e tracker tomba em Araranguá. Daqui a pouco, então, no Café com Notícias, vamos atualizar estas e outras informações do setor policial. Dois minutos estão faltando para as 7 horas.
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0: Olá, bom dia. Tudo bem? Tudo tranquilo? Tudo Imigrantes FM. Eu estou bem, você também e nós estamos juntos agora aqui mais uma vez em 94,1. 7:27 em Turvo, 7:27. Tempo instável, chove mais uma vez. Temperatura marcando 17 graus e 7 décimos, 94% a umidade relativa do ar, 1.018 hectopascais a pressão atmosférica, os ventos sopram a 2 km horários. Nascer do sol aconteceu às 5:59. Pôr do sol previsto para as 18:18. Para você, com você. Estamos iniciando juntos agora com toda a equipe Imigrantes FM, a edição de número 7056, terça-feira, é primavera no Brasil, 29 de setembro de 2026, do meu, do seu, do nosso Café com Notícias. Hoje é o Dia Mundial do Petróleo, é o Dia do Anunciante, Dia Mundial do Coração, Dia Internacional de Conscientização sobre Perda e Desperdício de Alimentos, Dia Mundial dos Rios, Dia do Paraquedista Militar, Dia do Selinho, em homenagem a Hebe Camargo, Dia dos Arcanjos Miguel, Rafael e Gabriel. A todos os anunciantes, aos paraquedistas militares, parabéns pela passagem do seu dia nesta terça-feira. A terça-feira que inicia às 7:29 com a informação de que hoje, às 8:00 da manhã, portanto daqui a 30 minutos, no Ginásio de Esportes da Bela Besbate, acontece a abertura da segunda edição do Turvo Olímpico 2026. A realização é da Prefeitura Municipal de Turvo e também da Secretaria Municipal de Cultura, Esportes e Turismo.
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0: Vamos então manter o nosso primeiro contato. 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Camila Cardoso, tempo instável, permanece aqui em Turvo neste exato momento, né? Vamos saber então de você qual é a expectativa, minha amiga, para esta terça-feira. Seja bem-vinda mais uma vez, então, à nossa programação, Camila.
2: Olá, você ouvinte aqui da Rádio Imigrantes de Turvo. A previsão do tempo para esta terça-feira é uma terça-feira em que uma frente fria avança pelo estado de Santa Catarina, promovendo condições de instabilidade com chuva associada a trovoadas, e essas trovoadas podem trazer alguns temporais pelo sul do estado. A chuva em alguns momentos pode vir com intensidade moderada a forte e as temperaturas devem chegar a 24 graus nesta terça-feira. Amanhã, na quarta-feira, a frente fria se afasta, mas a umidade deixada por ela mantém o quadro de nuvens e temperaturas amenas no sul do estado. Será uma quarta-feira com temperaturas que não passam dos 20 graus, com tendência de queda na noite da quarta, chuvas fracas isoladas a qualquer hora do dia e algumas aberturas de sol são esperadas para quinta-feira, dia 1º. A nossa expectativa é que a gente tenha uma trégua na instabilidade na quinta, na sexta e no sábado, mas voltamos a ter instabilidades com chuva e temporais no domingo, que é o domingo de eleições. Portanto, hoje é um dia com estado de atenção para o sul do estado. Amanhã, um dia ameno, nublado, com chuvas fracas e isoladas. Tempo aproveitável na quinta, na sexta e no sábado. E o domingo de eleições, e, em princípio, tem instabilidades pelo estado. Camila Cardoso, especialmente para você, ouvinte aqui da Rádio Imigrantes de Turvo.
0: Ok, perfeito. Muito obrigado, Camila Cardoso, com as primeiras informações, então, da previsão do tempo.
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0: Agora, confirmando a hora certa, estão faltando 26 minutos para as 8 horas, 26 para as 8. Daqui a pouquinho temos as ofertas, então, do Super Cooper para esta manhã de terça-feira, né? Com a Luana e também com o Felipe aqui dentro do nosso Café com Notícias. Nós estamos agora, então, com uma temperatura, né? Que já está marcando neste exato momento. Uma temperatura, vamos confirmar aqui. Temperatura, então, agora chegando a 18 graus, né? Está em elevação, apesar dessa chuvinha que está caindo. E a Prefeitura do município de Turvo, então, vai realizar amanhã, né? Dia 30, então, a Prefeitura do município de Turvo realiza amanhã, dia 30, o primeiro sorteio, né, da promoção Turvo Compre Aqui, através da Secretaria de Indústria e Comércio, SIACO, que é o primeiro sorteio da segunda edição do projeto Compre Aqui Turvo. O sorteio será realizado às 10h30 da manhã, no saguão da Prefeitura Municipal. Terá transmissão ao vivo pelas redes sociais da Administração Municipal e também pela Rádio Imigrantes FM. Nesta primeira etapa, serão sorteados 5 prêmios entre os consumidores que realizaram compras no comércio de Turvo e trocaram as suas notas fiscais com cupons. Para participar desse sorteio, as notas fiscais devem ser apresentadas para troca até hoje, terça-feira, dia 29. Os 5 prêmios do primeiro sorteio são: cervejeira Frost Free de 82 litros, bicicleta Aro 29 com 21 marchas, celular smartphone de 206 GB, forno elétrico 44 litros e robô aspirador 3 em 1. Quem não conseguir realizar a troca das notas para participar deste primeiro sorteio, poderá utilizá-las nos próximos. As notas fiscais emitidas a partir de 1º de setembro têm validade para troca por cupons até o final da campanha, garantindo então a participação nos sorteios seguintes. Agora, faltando 23 minutos para as 8, vamos para o intervalo comercial. Na volta, então, a Luana, o Felipe, Felipe e Luana e as ofertas do Super Copel.
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14: Temperatura.
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0: E a terça-feira chegou e a dupla voltou. Luana Felipe, Felipe Luana. Bom dia, Luana. Tudo bem, Luana?
1: Bom dia, Moro. Tudo certo? Um bom dia também para o Felipe.
2: Bom dia.
1: Um bom dia especial para você, ouvinte, cliente e aos associados da Copersuca.
0: Muito bem. Bom dia, Felipe.
2: Bom dia, Moro. Bom dia a todos os ouvintes. Bom dia, Luana, né?
1: Bom dia.
2: E também um bom dia especial a todos os colaboradores, colaboradoras, todos os associados, associadas da Copersuca e também os amigos e clientes do Super Cooper.
0: Muito bem. Vamos lá. 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
0: Muito bem, tá certo, então. Era isso hoje?
1: É isso, Moro. Eu deixo aqui o meu abraço a todos que nos acompanharam. E uma excelente semana a todos.
0: Muito bem, um abraço.
2: Um grande abraço a todos, né? Embora a chuvinha aí seja meio chata, né?
0: É.
2: Mas vamos aproveitar o dia, vamos celebrar também, passa lá no Super Cooper, vamos celebrar esses 39 anos do Super Cooper, ainda dá tempo para participar, né? 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
0: E quem tá chato é o Brasil, que tá perdendo pra Austrália de 2 gols.
2: Ai, ai, ai, ai, não tá fácil, né?
0: Não tá fácil.
2: O Mister não tá dando jeito.
0: Não tá dando jeito, não. Tá feio o negócio aí, rapaz. Nem com churrasco daí não dá, né?
2: Não dá nem pra comemorar, né?
0: Não dá pra comemorar, não, né? Austrália 2, Brasil 1. Merda do céu. O canguru tá pintando pra cima.
2: Não é nem a zebra, né, amor? É o canguru.
0: É o canguru. É o canguru. É o canguru. Tá certo, então. Um abraço, Luana. Um abraço, Felipe.
1: Um abraço.
0: Trazendo aí destaques e informações do... Super Cooper. Agora faltando 10 para as 8. Vamos para o intervalo comercial. Voltamos na sequência. Vamos atualizar as informações policiais.
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1: 3 minutos estão faltando para as 8 horas.
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1: 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Atualiza os destaques do plantão policial. Mulher, 45 anos, ficou gravemente ferida após colidir a motocicleta contra um caminhão na Estrada Geral Jaú 487, bairro Esplanada, em Sara, na noite de ontem. A vítima, condutora da moto, foi encontrada deitada por volta de 19 horas e 10 minutos na via, consciente, mas confusa, com fratura exposta na perna direita, fratura fechada na perna esquerda e ferimentos na face. Os bombeiros controlaram o sangramento e imobilizaram os membros afetados e realizaram curativos nos ferimentos antes de encaminhá-la ao Hospital São Donato. Durante o transporte, a equipe monitorou os sinais vitais da vítima e administrou o oxigênio. A ocorrência teve apoio da ambulância dos bombeiros voluntários, enquanto os veículos envolvidos ficaram sob os cuidados da polícia militar, que já encontrava-se no local. Uma situação de emergência que já havia iniciado dentro do carro terminou em acidente de trânsito na Avenida Dorival Ferreira, loteamento Praça Paris, bairro Arapongas, Araranguá, por volta de 13 horas e 30 minutos de ontem. Uma Chevrolet Tracker atingiu um coqueiro e tombou, enquanto a motorista levava a sogra, 96 anos, ao Hospital Regional de Araranguá. Segundo informações, a idosa não estava sentindo-se bem e por isso estava sendo levada ao hospital pela nora. De acordo com o relato da própria condutora, momentos antes de passar por uma lombada física, a sogra começou a passar ainda mais mal. Preocupada com a situação, a motorista virou-se para o lado para atendê-la. Nesse momento, passou pela lombada, perdeu o controle da direção, atingiu um coqueiro e a Tracker acabou tombando. A motorista, 57 anos, conseguiu sair do veículo. Ela, aparentemente, estava bem, mas encontrava-se bastante nervosa e relatava dores nas costas. Já a passageira, 96 anos, permaneceu no interior da Tracker. O corpo de bombeiros precisou estabilizar o veículo antes de iniciar a retirada da idosa, garantindo segurança durante o resgate. Nenhuma das duas apresentava ferimentos considerados graves. Ambas foram encaminhadas ao Hospital Regional de Araranguá para avaliação médica. A ocorrência mobilizou equipes do Corpo de Bombeiros, SAMU e também da Polícia Militar. Agora, pontualmente, 8 horas, uma mulher, 45 anos, sofreu uma fratura exposta na perna direita após uma colisão entre um carro e um caminhão no bairro Esplanada, em Içara. O acidente ocorreu na noite de ontem. Segundo o Corpo de Bombeiros, a guarnição encontrou a motociclista caída sobre a via, consciente, porém confusa. Além da fratura exposta, ela fraturou a perna esquerda e sofreu ferimentos no rosto. A vítima foi encaminhada ao Hospital São Donato para avaliação médica.

Uma mulher acionou a polícia militar após sentir medo com a aproximação do ex-companheiro que possui medida protetiva de urgência contra ela. O caso aconteceu na tarde de ontem, no bairro São Victor, em Terezinha, em Treviso. De acordo com a PM, no local, a vítima relatou possuir medida protetiva contra o ex-companheiro e informou que, embora ele tenha deixado a residência, passou a morar em uma casa vizinha. Segundo ela, a proximidade estaria causando temor por sua segurança, especialmente porque o homem ainda possuiria uma chave de sua residência. Conforme a PM, a mulher informou que o ex-companheiro possui uma arma de fogo. Ainda em Içara, a polícia militar foi acionada após 3 alunos realizarem ameaças contra funcionários de uma unidade de ensino localizada na rua São Donato, região central da cidade. A ocorrência foi registrada na tarde de ontem. De acordo com a PM, a responsável pela unidade relatou que 3 alunos, sendo 2 adolescentes e um maior de idade, haviam deixado o local por volta de 13 horas após solicitação. E os responsáveis foram comunicados. Por volta de 15 horas, os envolvidos retornaram com a intenção de ingressar novamente na instituição, mas tiveram a entrada negada. Segundo a PM, diante da negativa, conforme relato a guarnição, os envolvidos passaram a proferir ameaças e realizar gestos intimidatórios. Os fatos não foram presenciados pelos militares que chegaram ao local após a saída dos envolvidos. Um boletim de ocorrência foi registrado.

0: Homem de 29 anos foi preso pela Polícia Civil na tarde de ontem por violência doméstica contra a ex-companheira e descumprimento de medida protetiva de urgência. Prisão foi realizada no bairro da Polícia Rodoviária Araranguá pela Delegacia de Proteção à Criança, ao Adolescente, à Mulher e ao Idoso. A prisão foi decretada após uma sequência de ocorrências registradas nas últimas semanas. Segundo a Polícia Civil, o homem já era investigado por violência doméstica contra a vítima em inquérito policial já concluído e remetido ao Poder Judiciário. Nos episódios mais recentes, ele teria ido repetitivamente até a residência da ex-companheira, onde ela mora com os filhos, interferindo no acesso ao imóvel e no sistema de monitoramento da casa. Em um episódio, a vítima precisou acionar a polícia para conseguir ingressar na residência. 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
0: Oito horas e cinco minutos, vamos para o intervalo comercial. Voltamos na sequência para mais informações nesta terça-feira. Ainda hoje, temos o áudio também da sessão da Câmara de Vereadores do município de Turvo.
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10: Confirmando a temperatura, 17 graus, 8 décimos, informou.
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2: E a seleção brasileira empatou o jogo lá na Austrália, né? Wanderson fez o primeiro gol do Brasil a 2 minutos da primeira etapa, daí a Austrália virou para 2-1 e o Rafinha, a 44 minutos da primeira etapa, empatou o jogo então. Então a Austrália e Brasil estão empatando nesse momento em 2-2. Uma tempestade com raios, granizo e rajadas de vento pode atingir os municípios do sul de Santa Catarina nesta terça-feira. A Defesa Civil emitiu um alerta severo por volta de 7 horas e 17 minutos, com previsão de que o fenômeno ocorra nas próximas horas. O aviso foi enviado diretamente aos celulares da população e abrange 15 municípios. A orientação é buscar abrigo em locais seguros e evitar áreas próximas a árvores, placas e também postes de energia. O alerta ocorre em meio à instabilidade que atinge Santa Catarina desde o dia de ontem. Há riscos de destelhamentos, danos à rede elétrica, queda de árvores, alagamentos e também enxurradas. O aviso da Defesa Civil abrange os seguintes municípios: Bom Jardim da Serra, Cocal do Sul, Criciúma, Içara, Morro Grande, Morro da Fumaça, Nova Veneza, Pedras Grandes, Sangão, São Joaquim, Siderópolis, Treviso, 13 de Maio, Tubarão e também Uruçanga. Durante a tempestade, a recomendação é evitar locais abertos e não se abrigar perto de árvores, placas, muros ou postes. Também é importante não atravessar ruas alagadas, pontes ou pontilhões cobertos pela água. 8h14, vamos para o intervalo comercial. Já já vamos atualizar os destaques esportivos de hoje.
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0: Agora são 8 horas e 20 minutos. Estou recebendo aqui a informação de que um homem de 27 anos foi encontrado sem vida na noite de ontem na faixa de areia da Praia Janaína, no Balneário Gaivota. A ocorrência mobilizou equipes da Polícia Militar, que foram acionadas após a localização do corpo. A área foi isolada para os procedimentos iniciais e levantamento de informações. As circunstâncias da morte... As circunstâncias da morte ainda serão apuradas pelas autoridades competentes. Até o momento, não foram divulgadas informações oficiais sobre as causas do óbito. Estou recebendo também informações de que chove muito na cidade de Praia Grande neste momento. Obrigado, então, aos ouvintes aí que estão interagindo conosco neste exato momento. São 8 horas e 20 minutos.
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8h22. Apenas um apostador acertou os 14 jogos do concurso 1272 da Loteca. Ele vai receber R$1.294.441. Com 13 pontos, 13 apostadores, para cada um R$7.613. E já iniciaram as apostas para o concurso 1273 da Loteca. No sábado, nós vamos ter os seguintes jogos, então. Sábado, dia 3 de outubro. Jogo 2, Atlético Goianiense e América Mineiro, 4 da tarde. O 3, Cuiabá e Ponte Preta, 5 da tarde. O 4, Floresta e Botafogo da Paraíba, 5 da tarde. O 5, Santa Cruz e Maringá, 5 da tarde. O jogo 6, Botafogo de Ribeirão e Vila Nova, Goiano, 18h30. O 7, Atlético Mineiro e Bragantino, 18h30. O 8, Inter de Limeira e Brusque, 19h30. O 9, Paysandu e Ferroviária, 19h30. O 10, Espanha e República Tcheca, 15h45. E o jogo 11, Suíça e Eslovênia, também às 15h45. Os demais jogos serão realizados no domingo, R$600 mil, a estimativa de prêmio para quem chegar aos 14 pontos. A Loto Fácil, concurso 3.791, sorteou 0102, 04, 0608, 09, 11, 12, 13, 14, 15, 16, 19, 24 e 25. R$2 milhões, a estimativa de prêmio para quem acertar o concurso da noite de hoje. Quino da Loto, concurso 7.129, sorteou 14, 22, 37, 42 e 60. R$12 milhões, a estimativa de prêmio para o concurso desta terça-feira. Lotomania, concurso 2.981, sorteou 15, 21, 24, 33, 34, 37, 43, 50, 60, 61, 64, 69, 71, 75, 76, 81, 86, 96, 97 e 99. R$6.700.000, a estimativa de prêmio para o concurso previsto para amanhã, dia 30. Dupla Sena, concurso 3.014, sorteou na primeira faixa 11, 20, 24, 25, 33 e 49. Na segunda faixa, 24, 26, 31, 35, 39 e 43. R$6.200.000, a estimativa de prêmio para o sorteio previsto para amanhã. Hoje à noite, a Time Mania, concurso 2.448, deve pagar um prêmio de R$16.800.000. E a Mega Sena, concurso 3.064, deve pagar um prêmio de R$52 milhões.

Agora são 8 horas e mais 26 minutos, 8 e 26. Ontem teve sequência o Campeonato Municipal de Bocha lá no Clube P7, né? Em Timbé do Sul. Tivemos 3 jogos pela chave D. E hoje à noite vamos ter mais 3 jogos pela chave A. Ontem, então, pela chave D, nós tivemos Marcial Nicolas e o José Carlos perdendo para o Luiz Valnier, Passarinho e o Guto por 2-0. Parciais de 7-12 e 5-12. O Vanderlei, o Torinho e o Tid derrotaram o Ivan Dal Ponte, o Tio Dani e o Brolis por 2-0. Parciais de 12-0 e 12-9. O Bento, o Volney e o Wilson empataram com o Bernardo e o João Vitor em 1-1, parciais de 10-12 e 12-9. Hoje, então, nós vamos ter pela chave A, a partir das 19 horas, lá no Clube P7, Dico, Elivelto e Anderson contra Kaki, Jorge e Bernardo. O Eto e o Lauro contra o Germano Boquinha e o Renato Nicoladelli. O Inho, o Tico e o Zé contra o Bila, o Toquinho e o Lali. Oito e 27, sexta-feira, 20 horas. A grande final da Copa Turvo de Futebol Suíço na Arena Fute. Tapa Certo e Cruzeiro Refúgio, com transmissão dos Amigos da Bola, através do Dial 94,1 e também no nosso canal do YouTube. A equipe do Master Amigos do Turvo atua no próximo sábado em Balneário Rui do Silva, enfrentando o Master Sucata. Semel Sênior Meleiro atua no próximo sábado, no Ezio Pellegrini em Meleiro, enfrentando a equipe do Master Sapiranga. Já a equipe do Sênior Sersan vai atuar em Araranguá contra o Master Santa Cruz no próximo sábado. Campeonato Regional da Alarme, primeira rodada será fechada, né? No sábado, com um jogo isolado, no estádio Pedro Guglielmi, a equipe do Vila Nova fará sua estreia contra a equipe da Sersan. Vamos agora confirmar os resultados do domingo que passou pelo Campeonato Araranguaense da Série B. O Campinas derrotou o Família Elias por 2-1, o Brazucas perdeu para a Barranca por 4-1, o Santiago perdeu para a equipe do Litoral por 4-0, Campo Verde foi goleado pelo Interlagos pelo placar de 6-0. O Mesquita derrotou o Amigos do Bar do Neno por 1-0. E o Juventus perdeu para a equipe do Internacional pelo placar de 1-0. Já temos as quartas de final definidas pelo Araranguaense da Série B. Barranca e Campinas, Litoral e Mesquita, Amigos do Bar do Neno e Brazuca. E o Interlagos vai enfrentar a equipe do Internacional.

Ontem, pelo Campeonato Brasileiro da Série B, o América Mineiro em casa perdeu para a equipe do Juventude pelo placar de 1-0. Hoje, terça-feira, né? Nós vamos ter pelo Campeonato Brasileiro da Série B, Botafogo de Ribeirão Preto e Ponte Preta, às 7:30 da noite. É, amistoso internacional, estão jogando então nesse momento, Austrália e Brasil. Placar permanece em 2-2. Austrália e Brasil, então, nesse momento, vamos aqui atualizar, né? O placar, então, é amistoso, Austrália e Brasil, jogando nesse momento, permanece 2-2. Sirkatti e Metcalf, os gols da Austrália. Wanderson e Rafinha, os gols da seleção brasileira.

Ainda a respeito do Regional do Alarme da primeira divisão, né? É, tanto o canal do Fabrício, como também o AVM Live, uma nota conjunta divulgada ontem, né? Resolveram não transmitir mais os jogos do Regional da Larme através dos seus canais. Seus canais de YouTube, né? Decisão tomada, já que, de acordo com a Liga, no final da competição, somente a TV Larme é que fará a transmissão da final, marcada para o Estádio da Montanha, no Caravaggio, em Nova Veneza. Então, de acordo com as duas empresas, tanto o canal do Fabrício quanto também a AVM Live, decidiram em comum acordo não realizar mais transmissão pelo canal do YouTube.

0: Agora faltando 27 minutos para as 9 horas. Vamos fazer um intervalo comercial e na sequência vamos te trazer, né, o áudio da sessão da Câmara de Vereadores do município de Turvo, que foi realizada ontem à noite. Agora faltando 26 para as 9.
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9: 30ª sessão ordinária, Turvo, 28 de setembro de 2026. Agora eu passo a palavra para a minha secretária Cleonice, para ela abrir a questão do uso da tribuna.
10: Convido para fazer uso da palavra o senhor vereador Rogério D'Agostin, assunto enchentes e eleição.
9: Boa noite a todos, senhoras vereadoras, senhores vereadoras, público aqui presente. Quando a gente ouve a Defesa Civil falar essa questão de enchentes, né? A Epagre com esses nossos prejuízos, né? Quem enfrentou, a Renata lembrou a enchente em 95, né, Renata? A gente teve aqui na encosta do Timbé do Sul e região 17 pessoas mortas, né? Uma enchente completamente diferente dessa, né? Aquela lá, a gente estava 60 dias, 62 dias sem nenhuma chuva e naquele fatídico dezembro, se não falha a memória, dia 23 de dezembro de 95, né? Um sábado, deu uma lestada, jogou as nuvens tudo lá para a serra toda rachada e desceu muitas encostas, acabou assoreando lá no rio entre dois morros e acabou descendo aquela lama, pedra, madeira, enfim. Foi uma enchente lenta, mas tudo que ela pegava pela frente, ela foi carregando. Pegou gente colhendo fumo. Eu lembro que o Zebra tem relatos que foi, conhecia aquela região e foi durante a noite com os bombeiros, né? Ver e fazer salvamentos. Então, aquela enchente deixou um rastro de destruição muito grande na nossa região. E essa enchente de agora, de segunda-feira passada, ela foi um tanto diferente, né? Ela teve um volume de água aqui que nos surpreendeu, né? Que ela foi maior, segundo o Pedro Juste ali, na casa dele passou mais água em um volume mais alto do que aquela de 95, que a enchente 95 lá em casa chegou no pátio de casa, mas ela encheu e em mais ou menos 40 minutos ela estava baixando. Essa enchente, ela ficou no asfalto aí da Ponte Alta ali, lá debaixo do Alon. Ela começou a correr 2:30 da tarde em cima do asfalto e ela foi parar praticamente 7:30. Então foram 5 horas de um volume de água muito, mas muito alto. E a gente vendo isso, né, Jonas? A gente vê todos os problemas que a gente tem nesse nosso rio, nas nossas margens, tudo que a gente tem que mexer, essa questão que a gente tem certos pontos de desassorear, tem que afundar, tem que fazer a retirada realmente das pedras para o rio voltar ao seu leito normal, né? E o pai me dizia, né, que tem essa questão das baixadas aí das nossas margens aí dos rios, né? Quando o rio querer tomar de volta, ele vai lá e ele toma de volta. Então, a gente viu mais uma vez a força da água, a força da enchente. A hora que ela toma um rumo, ela simplesmente ela vai levando tudo que tem pela frente. Então, isso a gente tem que chamar a atenção da nossa população. Eu penso que houve um trabalho aí muito bem feito, coordenado por Defesa Civil, pelos bombeiros, entendeu? O EPAGRE, fazendo um trabalho que eu acho que a primeira situação, a gente tem que salvar vidas, né? Eu muitas vezes enchendo o teu saco, né, Jonas? Ligando, mandando mensagem, liguei para o prefeito Heriberto, prefeito Paulinho, que quando a gente viu aquele volume de água todo chegando, a gente sabia que a coisa ia ser muito feia. E realmente, está aqui o Arlindo Manente, né? No São Felipe tem um vídeo aéreo ali que mostra aí na comunidade onde chega o asfalto, o Rio Brasília até o outro lado, lá era um marzão só d'água. Então, muito estrago para os nossos agricultores, mas graças a Deus nenhuma vida se perdeu. Então, a gente tem que dizer que vamos reconstruir, vamos trabalhar, vamos rezar muito para que essa tenha sido a pior do ano e a gente consiga colher o nosso arroz, né? Nosso segundo assunto, gente, é eleições, né? No próximo domingo, a importância que tem o voto de cada um e de cada uma nesse país, né? A gente vai eleger o nosso presidente da República, nosso governador, 2 senadores, um deputado federal e um deputado estadual. Então vamos lá votar com consciência. Vamos votar em gente aqui de perto, em gente da região, em gente que já mostrou serviço, porque o destino da nossa nação está na mão de cada um. Eu tenho a plena certeza que um simples voto faz muita diferença. Então vai votar, geralmente a gente tem uma abstenção enorme. Vai lá, vote consciente, olhe o histórico dos candidatos e veja realmente quem vai fazer o nosso município, o nosso estado, realmente a nossa nação crescer. Então a importância que tem o seu voto no próximo dia de 4 de outubro. O meu muito obrigado. E uma boa noite a todos e um bom dia aos ouvintes da Rádio Imigrantes. Quero agradecer a Cleonice pelos trabalhos. Também gostaria de registrar a questão da saída do nosso servidor, Ivanor Carlesse. Antes de encerrarmos, né, eu gostaria de registrar nosso agradecimento eterno ao servidor Ivanor Carlesse, que encerra sua trajetória profissional nesta casa, após praticamente 27 anos de serviços prestados à Câmara Municipal de Turvo. Foram muitos anos de dedicação, contribuição ao Poder Legislativo Municipal. Em nome da Câmara de Vereadores, agradeço por todo o trabalho realizado ao longo desses anos e desejo sucesso, saúde e tranquilidade nesta nova etapa de sua vida. Muito obrigado, Ivanor. Apesar de hoje não estar aqui com a gente, né, está hospitalizado, mas o nosso reconhecimento, a nossa agradecimento por todos esses anos de trabalho e dedicação na nossa Câmara Municipal Turvense. Mais uma vez, Ivanor, o nosso muito, muito obrigado de coração. Eu quero também lembrar aqui, né, que a gente sempre lembra nesse momento, né, daquelas pessoas que nos deixaram aí nessa última semana, né? Seu Humberto Ronald Greck, famoso Ronaldo Greck, nos deixou aí nesse último final de semana. Também o Ivan Poli, um menino caminhoneiro, veio a óbito hoje. A dona Júlia Manuel Lopes também, que veio a óbito hoje. As condolências a todos os familiares, certo? Do seu Ronaldo Greck, do Ivan Poli, da Júlia Manuel Lopes. Todos os familiares, tenho a plena certeza que ainda hoje todos estarão junto ao nosso Deus Pai Todo-Poderoso no céu. Nós vamos nos encaminhando ao encerramento, né? Ficam os senhores vereadores e as senhoras vereadoras convocadas para a próxima sessão ordinária, dia 5 de outubro de 2026, às 19h.
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7: Minuto do Agro, uma produção do Sistema CNA Senar.
8: O mercado catarinense de terneiros manteve a trajetória de valorização no primeiro semestre de 2026. Os preços dos animais de desmama encerraram o período com crescimento de aproximadamente 19% em relação aos registrados no mesmo período de 2025, consolidando o segundo ano consecutivo de alta após 3 anos de retração. Os dados fazem parte do levantamento realizado pelo Grupo de Melhoramento Genético da UDESC. O estudo conta com o apoio da FAESC, parceira dos eventos agropecuários de Santa Catarina. Entre janeiro e junho de 2026, foram contabilizados 85 leilões, número ligeiramente superior aos 82 registrados no primeiro semestre de 2025. Minuto do Agro, uma produção do sistema CNA, FAESC, Senar e sindicatos rurais.
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deste ano. Ao todo, 14 profissionais se inscreveram, sendo 5 mulheres e 9 homens. O cronograma interno da OAB Santa Catarina prevê a formação da lista de 12 nomes, que é a primeira etapa classificatória dentro do processo que ocorrerá no dia 12 de novembro em sessão extraordinária do Conselho Estadual. Depois, a previsão é de que a votação entre todos os profissionais na etapa chamada de consulta direta será no dia 30 de novembro. Por fim, a expectativa é que a lista sextupla formada na consulta seja encaminhada ao Tribunal de Justiça no começo de dezembro, após o dia 3. A lista por ordem de inscrição: Hélio Rubens Brasil, de Florianópolis; Renato Boabaide, também de Florianópolis; Débora Fernanda Gadotti Fará, de Balneário Camboriú; Flávio Pinheiro Neto, de Blumenau; Giovanni Jean da Silva, de Florianópolis; Alexandro Pereira Cunha, de São José; Sabine Mara Miller Souza, de São José; Alexandra Palha, de Florianópolis; Guilherme Scharf Neto, de Florianópolis; Giane Brusque Belo, de Florianópolis; Olívia Manuela da Silva Chaves Pires, de Florianópolis; Laraine Nunes de Souza Tretim, Scala Brindunk, de Joinville; Marco Vinícius Pereira de Carvalho, de Rio do Sul; e Ari Leite Silvestre, também de Florianópolis.

Agora 5 minutos estão faltando para as 9 horas, 5 minutos para as 9. Os chamados de sinistro do seguro residencial ligados a eventos climáticos em Santa Catarina cresceram quase 400% entre agosto e setembro de 2026. No seguro empresarial, a alta foi de 480% na comparação com o mesmo período de 2025. Segundo informações de sinistros, né? O clima passou a concentrar a maior parte das ocorrências da carteira residencial no estado. Entre agosto e setembro de 2026, registramos mais de 450 chamados abertos para sinistros de seguro residencial relacionados a eventos climáticos em Santa Catarina. O valor é de quase 400% superior ao registrado no mesmo período do ano anterior e representa 87% dos avisos abertos no período. No ambiente corporativo e empresarial, os sinistros também registraram aumento na comparação com o ano de 2025.

4,3% desde as últimas eleições em 2022, até a disputa das urnas no próximo domingo, dia 4. O crescimento em números percentuais foi o menor desde 2010, mas ainda assim representou quase 240 mil votos a mais no estado em disputa pelos candidatos às eleições 2026. Grande parte deste crescimento no eleitorado foi motivado por transferências de eleitores que vieram de outros estados e regularizaram o seu local de votação, como Santa Catarina. Segundo dados do Tribunal Regional Eleitoral de Santa Catarina, obtidos, o estado teve 399.900 transferências vindas de outros estados brasileiros entre 2022 e 2026. Além disso, 2.400 eleitores que votavam no exterior também transferiram o título para cidades catarinenses. Com isso, o número de transferências de eleitores de outros estados ou do exterior para Santa Catarina foi de 402 mil.

E o Brasil virou pra cima da Austrália no amistoso, hein? 4-2 agora é o placar. Bruno Guimarães fez o terceiro gol a 23 minutos da segunda etapa e Vinícius Júnior fez o quarto gol a 34 minutos da segunda etapa. E com essa informação, então,

0: Com o tempo instável, temperatura marcando 18 graus e um décimo. Estamos colocando um ponto final na edição de número 7056 desta terça-feira, 29 de setembro de 2026, do nosso Café com Notícias. The Fisherman, Flávio Pescador Saviato, vem aí para apresentar mais uma edição do Bom Dia Imigrante. Renata Toledo Angeloni, após o horário eleitoral gratuito, que termina na quinta-feira, dia 1º de outubro, vai apresentar o Clube do Ouvinte e também o Conexão 94,1. 16h tem o João Paulo Brognoli apresentando, né? Mais uma comitiva sertaneja. E a partir das 15h, o Gabriel Mantovani, o MM, comanda também a segunda parte do Conexão. 18h, a tradicional oração da Ave Maria na voz do Edson Cardoso. Depois tem o Vanderlei Bourdignon para comandar a segunda parte do programa. E nós vamos retornar a qualquer momento, ou então, né, amanhã, cedinho, mais uma vez aqui no nosso café. Obrigado sempre pelo carinho da sintonia e também da audiência. Continue sempre ligado conosco aqui, 94,1 Imigrantes FM de Turvo, Santa Catarina, para o mundo. Você sempre ligado conosco. Obrigado sempre pelo carinho da sintonia e também da audiência. No final do programa, parabéns a todos os anunciantes, principalmente aos nossos aqui da nossa emissora, pela passagem do seu dia. Também aos paraquedistas militares. E faltando 93 dias para o término de 2026, alguém certa vez afirmou que o pecado é uma falsa promessa de felicidade. Pense nisso. Forte abraço. Grande terça-feira. Continue se cuidando. A gente se ouve e se fala por aí. Boa sorte. Que o seu dia seja iluminado. E não esqueça que amanhã temos um novo encontro marcado. Café com Notícias. Ponto final. Bom dia. Tchau.
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0: São 9h07. Bom dia, Turvo e região. Nesta terça-feira chuvosa, estamos iniciando aí mais uma edição do nosso Bom Dia Imigrantes. Hoje é terça, então, dia 29 de setembro de 2026, penúltimo dia do mês de setembro. E aqui o Bom Dia vai até o meio-dia. Eu, Flávio Pescador, na comunicação junto contigo, levando todos os sucessos da nossa programação. É claro, muita música, muita informação, entretenimento, diversão e o mais importante, a sua participação junto conosco. Exatamente, gente. Se vocês quiserem participar, 489-8826-1042 ou ainda 3525-0321. O 988-26-1042 é para as mensagens de WhatsApp e o 3525-0321 para as ligações de telefone. Todas as participações via telefone serão coletadas pela Andréia aqui na portaria da Rádio Imigrantes e então, posteriormente, repassadas ao vivo aqui no ar. Por aqui, então, vou desejando a todos vocês uma excelente terça, uma abençoada semana a todos vocês e, é claro, aquele nosso tradicional bom dia! E aqui o nosso Bom Dia, se tem informação, já começa às 9h09, na coincidência das horas, ao som de variedades.
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0: Vende-se dois lotes urbanos de 23 por 25 metros localizados no centro de Ermo. O contato para mais informações é o 489-8836-7141. Está à venda uma unidade completa classificadora densimétrica de sementes marca Silomax. Encontra-se disponível para ser desmontada e montada de acordo com o comprador. Interessados, entrar em contato pelo número 489-9985-1182. Falar com o Wendel. Festa em honra a Nossa Senhora Aparecida, dia 11 de outubro, em Rio Aparecida Turvo, com a seguinte programação. Às 9h40 da manhã, procissão da imagem, saindo da residência dos padrinhos Pedro Giusti e Mafalda Pavei Giusti, de Rio Aparecida, Turvo. Às 10h, missa e consagração das crianças. Às 12h, meio-dia, almoço festivo. Às 15h, 15h, amistoso entre as equipes AT Amigos de Turvo e Master Maracajá. Tarde dançante com o grupo Sanfoneiros do Sul. Haverá brincadeiras e cama elástica para as crianças. Desde já, agradecemos a sua presença. 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Variedades retorna em sua segunda edição dentro do Clube do Ouvinte, na voz de Renata Toneto Angeloni, a partir das 12h45.
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São 9:19. Bom dia, imigrantes, em sua sequência. Os trabalhos musicais dessa manhã foram abertos ao som de Bruno e Marrone, É o Amor. Por aqui a gente já tem participações. Itamar tá mandando seu áudio diretamente lá de Araranguá. Já vou ouvir seu áudio, nós vamos atualizar o seu pedido, tá certo, Itamar? Muito obrigado pela sua audiência, pela sua participação aqui no Bom Dia. Aqui a gente segue de sertanejo, exatamente, gente. Temos aí grandes sucessos ao som de Luan Santana, Jogo do Amor, César Menotti e Fabiano Pedras. E ainda, João Bosco e Vinícius vão abrindo com Magia.

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5: São 9 horas 32 minutos. 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

São 9 horas 34 minutos, 26 faltam para as 10 horas da manhã, 18 graus é a temperatura na cidade de Turvo, tempo com períodos de instabilidade, tá aí a hora certa, temperatura e condições do tempo. Por aqui temos participações, tem a mensagem do Itamar, como eu havia dito anteriormente, ele que pede aí música do Kiko Zambianchi, né, Primeiros Erros. A voz aqui vem do Dinho Ouro Preto, diretamente Capital Inicial. Vamos tocar na sequência, tá certo, Itamar? Temos a participação da Eliane Rodrigues, lá de Boa Vistinha. Ela que pede aí Poeira da Lua com Marcos Ibelucci, oferecer aos ouvintes e para vocês da rádio. Olha só, muito obrigado, hein, Eliane. Sempre participando, sempre ligadinha, atenta aqui na nossa programação. E desde já fica o aviso que ali pelas 11 horas da manhã tem aquele bloco de músicas internacionais que eu sei que a Eliane curte bastante. Então fico esperando já a participação para essas canções, hein? Ainda tem a participação da Zulei, diretamente lá de Molha Coco, Timbeto Sul. Ela que tá pedindo aí a música A Menina da Loja de Discos, com Bob e Robson. Vamos tocar com certeza, tá certo, Zulei? Um grande abraço pra ti, muito obrigado pela sua sintonia, mais uma vez participando por aqui. E ainda quero mandar um alô, um abraço especial lá pro meu amigo Gustavo, que tá trabalhando lá na roça, tá no trator e tá aqui ouvindo e pedindo canção na programação. Abração, Gustavo, um forte abraço e um bom dia de serviço aí pra ti, viu? Então vamos curtir? Capital Inicial, Primeiros Erros, bom dia! Música.

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0: Tá aí então, trio de sucessos da música popular brasileira, nossa rainha, nossa Santa Rita Lee, Erva Venenosa, os Paralamas do Sucesso comandados por Ebert Viana, Aonde Quer Que Eu Vá, e ainda Capital Inicial e Kiko Zambianchi, Primeiros Erros na Programação Imigrantes. Eu chamo o break, na sequência a gente tá de volta.
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São 9 horas e 50 minutos, faltam apenas 10 para as 10. E por aqui a gente vai voltar a curtir um sertanejinho na programação da Imigrantes FM, atendendo a todos os pedidos que nos chegaram aqui através do WhatsApp anteriormente. Por isso, a gente vem então com Bob e Robson, a menina da loja de discos, Marcos e Belucci, Poeira da Lua. E ainda, abrindo nosso bloco, um sucesso que é lançamento do sertanejo. Exatamente, nossa Boiadeira na Castela vem acompanhada de DJ Boss. E ainda, Rincon, porque não é pressa, é pressão.

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5: Imigrantes FM, são 10 horas 4 minutos, entrando em segunda hora de programação então, mas a gente segue até o meio-dia, eu, Flávio Pescador, aqui na comunicação. E aqui a gente vai continuar mais um pouquinho no sertanejo, logo após tem música gaúcha, a gente curte mais sertanejo, temos também sucessos da MPB, sucessos internacionais, então tem muita coisa boa aqui na programação da Imigrantes FM nessa manhã de terça-feira. Por aqui então, Diego e Victor Hugo, Moça pra Casar.

0: hein?
1: Que coragem.
0: Corajoso você,
1: isso,
0: cara.
1: É um descaso.
0: Isso é um descaso?
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0: São 10h20, por aqui, bom dia, imigrantes, e no último bloco, Maiara e Maraísa, Motel, Gustavo Lima, Proibido Terminar, Marcos e Belucci, Pena que Seja Namora, e ainda Diego e Victor Hugo, Moça pra Casar, quatro grandes sucessos da música sertaneja. E agora é hora de curtir aquela música pra sair dançando porta fora. Exatamente. É hora de música tradicional gaúcha na programação da Imigrantes FM. Então vem pra cá. Musical Coração Baileiro, Deus Quem Sabe, Chiru Missioneiro, Xodó da Mulherada e ainda Os Mateadores, Acolchoado Velho.
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0: São 10 horas 36 minutos, 24 para as 11 da manhã. No último bloco a gente curtiu aí música gaúcha. Por aqui a gente volta a curtir um sertanejo, depois tem ainda MPB, tem sucesso internacional, programação bem variada aqui no Bom Dia. E aqui a gente já vai mandando um alô lá pro Everaldo, lá de Araranguá. Ele que tá sempre participando, vou ouvir teu áudio na sequência, a gente vai atualizando, tá certo, Everaldo? Um abraço também lá pro Vino, lá em Sombrio, que tá participando, tá sempre atento aqui na nossa programação. E ainda a Irene, que tá mandando a sua mensagem por aqui. Vamos atualizando o seu pedido na sequência, tá certo, Irene? Muito obrigado pela sua participação. 10 horas 37 minutos, 18 graus em Turbo. Felipe Araújo, despedida de sofrimento.
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2: A Cefarma informa tempo de instabilidade em Turvo.
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0: São 10 horas e 59 minutos. Por aqui a gente continua o Bom Dia até o meio-dia. E no último bloco a gente ouviu o Paulo Ricardo, canção 2, e ainda Marisa Monte, Beija Eu. Por aqui a gente tem participações, a Roseli tá aqui mandando, pedindo a música Banda Céu e Cantos, né? Boêmio do Colarinho Branco, vamos tocar com certeza. Roseli, grande, forte abraço, tudo de bom. Temos também a participação do Arildo, ele que pede aí Gino e Geno, Coração Cigano, ele que é lá de Molha Coco, Timbete Sul, vamos tocar com certeza, Arildo. E ainda deixando aquele alô lá pra Fabiana Ventura, que tá mandando seu bom dia, tá sempre sintonizada aqui em nossa programação. E olha só, a chuva aqui em Turvo não para e neste momento, inclusive, está engrossando a chuva, hein? Bastante água caindo neste momento. Por aqui, Tina Turner, The Best.

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10: São 11 horas com mais 28 minutos e neste momento, em nome de Sicredi Sul, Tati Farma, Colégio Satic Turvo, Loja Solimar 1 e Aliança Agropecuária, nós vamos conferir com ela, nossa meteorologista Camila Cardoso, todas as informações da previsão do tempo. Será que a chuva permanece? Será que o sol dá as caras? Camila nos informa agora, aqui na programação do Bom Dia.
18: Olá, você ouvinte aqui da Rádio Imigrantes de Turvo. A previsão do tempo para esta terça-feira é uma terça-feira em que uma frente fria avança pelo estado de Santa Catarina, promovendo condições de instabilidade com chuva associada a trovoadas, e essas trovoadas podem trazer alguns temporais pelo sul do estado. A chuva em alguns momentos pode vir com intensidade moderada a forte e as temperaturas devem chegar a 24 graus nesta terça-feira. Amanhã, na quarta-feira, a frente fria se afasta, mas a umidade deixada por ela mantém o quadro de nuvens e temperaturas amenas no sul do estado. Será uma quarta-feira com temperaturas que não passam dos 20 graus, com tendência de queda na noite da quarta, chuvas fracas isoladas a qualquer hora do dia e algumas aberturas de sol são esperadas para quinta-feira, dia 1º. A nossa expectativa é que a gente tenha uma trégua na instabilidade na quinta, na sexta e no sábado, mas voltamos a ter instabilidades com chuva e temporais no domingo, que é o domingo de eleições. Portanto, Hoje é um dia com estado de atenção para o sul do estado. Amanhã, um dia ameno, nublado, com chuvas fracas e isoladas. Tempo aproveitável na quinta, na sexta e no sábado. E o domingo de eleições, e em princípio, tem instabilidades pelo estado. Camila Cardoso, especialmente para você, ouvinte aqui da Rádio Imigrantes de Turfo.
10: Tá certo, então, Camila. Muito obrigado pelas suas informações. Agora eu fico no seu aguardo amanhã, a partir das 11h30, aqui em nossa programação, para as informações da previsão do tempo.
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São 11 horas 46 minutos, faltam apenas 14 para o meio-dia. Por aqui, o Bom Dia Imigrantes vai chegando à reta final da sua edição de hoje, mas claro que amanhã, a partir das 9 horas da manhã, eu, Flávio Pescador, retorno aqui aos microfones da Imigrantes FM para mais uma edição deste programa que é a sua companhia matinal das 9 ao meio-dia. A sequência agora é com ela, Renata Tonetto Angeloni, e as emoções de mais um Clube do Ouvinte, também a primeira parte do Conexão 94,1. Renata entra logo após a transmissão do horário eleitoral, que começa exatamente, pontualmente, ao meio-dia. Então, logo após a transmissão do horário eleitoral, Renata chega para o Clube do Ouvinte, exatamente sua companhia de almoço e também início de tarde. E por aqui eu vou desejando a todos vocês uma excelente terça-feira, uma ótima e abençoada semana a todos vocês. E é claro, ainda em tempo, aquele nosso tradicional bom dia. E aqui para finalizar o nosso bom dia, deixo vocês ao som de Ana Castela, Tropa do Chapelão, Guilherme Benuto, Eu Duvido, participação de Panda e ainda Country Beach e Mari Fernandes, um peão desse. Beijo no coração e até amanhã, gente!

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6: São 11 horas e 56 minutos. 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
25: 12 horas 29 minutos, Renata Toneto Angeloni chegando por aqui junto com você. Hoje, terça-feira, 29 de setembro, estamos aí quase nos últimos dias do horário eleitoral gratuito do primeiro turno, né? Depois tem a possibilidade de segundo turno, mas vamos aí ao longo dessa finalização de setembro, a essa pré-semana aí de eleição, conforme aí vem sendo citado nas informações, já fez aí a sua análise, a gente vem aí com essa obrigatoriedade, trazendo todas as informações para que você tome sua decisão e faça a votação, então, a sua decisão domingo lá nas urnas. E com certeza a equipe da Rádio Imigrantes estará acompanhando aí toda essa jornada e trazendo as informações para os nossos ouvintes. E aí, na sexta-feira, a gente retorna aqui um pouco do nosso horário tradicional do Clube do Ouvinte. Por isso que eu, Renata, venho aqui entrando um pouquinho mais tarde nesse período e inicio, né, falando sobre compartilhamento de informações. Na manhã de hoje, tivemos o início da abertura oficial do Turvo Olímpico aqui em Turvo, uma iniciativa que integra os estudantes do Ensino Fundamental 1 e até o ensino médio, e quem acendeu então a pira olímpica, conduziu ao final a tocha, foi o árbitro FIFA Ramon Abate Abel, num momento aí, uma manhã bem bacana de interação com os estudantes que estiveram participando de todas as escolas, rede particular, a municipal e a estadual também. Muito bacana aí esse momento, pude prestigiar e é sempre muito gostoso estar entre os estudantes, e os estudantes também um pouquinho mais velho, porque essa edição aí integra tanto crianças, adolescentes, os adultos da terceira idade, que também participam aí do serviço de convivência e fortalecimento de vínculos, que estão participando, terá os jogos mais tradicionais, mais radicais aí, canastra, dominó, nessa linha, e também os estudantes da APAE estiveram presentes, foram eles que fizeram aí o primeiro jogo, muito bacana, a torcida de toda a galera incentivando os atletas, e isso que é bacana, né? Aproveitar as oportunidades e estar em comunidade. E aqui vamos aproveitando a oportunidade até às 14 horas com o Clube do Ouvinte. A primeira música nesta tarde é Christian Ralph, O Cantinho do Seu Coração. Me ajuda a fazer a programação? Vem comigo no WhatsApp 988 26 1042. Conto com você.

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7: 12 horas e 39 minutos, como o Carlos Roberto Rovares comentou aqui, muito obrigada. Que bom poder contar com a sua audiência aqui na nossa Imigrantes FM. Com certeza a gente sempre espera vocês aí na audiência. A gente sabe, entende que nem sempre conseguem mandar mensagem, mas que estão sempre ligadinhos aí, aqui sintonizados na nossa Imigrantes, que em breve faz 44 anos. Muito obrigada ao Carlos Roberto. A Jô da linha Acontece também aí, tá friozinho, né, Jô? Tá um tempo... É uma mistura de frio com abafado, essa chuva deixa a gente completamente úmido. E a gente vai tentando aí evitar ficar gripado, ficar doente. Mas também faz parte, né, dessas previsões que tínhamos do Super El Niño. Vamos passar aí uma primavera atípica, mas com alegria, determinação e fé, a gente vai seguindo adiante. A Zulei, lá da comunidade Molha Coco, também super animada, ainda embalada aí com as últimas corridas do final de semana, momento em família, e está aí, né, sempre alegre, animada, e já descobriu quem é que está aqui no estúdio comigo, né? Com certeza ele, que muitas pessoas aí sentem saudade, Simon Mons... Aqui, ele tá com saudade também de todo mundo. E vem aí com os projetos especiais aqui na rádio, gravando, porque estamos aí conectados através de uma multiplicidade de canais. Então, vai o carinho do Simon aqui para vocês também. Obrigada, Zulei, que tá na audiência. Jailson, lá de Jacinto Machado, também sempre sintonizado conosco, gostando muito aí das músicas raiz, aquela playlist bacana, gostosa de ouvir. E o Thiago também por aqui pedindo Diana Bristotti, a loira da Bota Branca, só para curtir. A Bota Branca chega daqui a pouquinho. Agora nós vamos de Nando Moreno, Mesa Rosa, Mesa 14, com participação de Ed Brito Samuel e Teodoro Sampaio, Mulher Chorona. Obrigada ao Thiago também pela interação aqui conosco.

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6: Aqui no nosso quadro Variedades, em sua segunda edição, registramos que estão à venda um terreno de 80 hectares em Bom Jesus, um trator Massey Ferguson 290 simples, um trator Valmetti simples 78 ano 91, um trator 295 simples ano 88, um TL95 ano 2008, um Brasélio 30 ano 2001, uma plantadeira de arroz KF de 17 linhas e uma colheitadeira 5.650 no 94 com cabine esteira. Mais informações podem ser obtidas através do contato 489-9141-5625. E está à venda uma unidade completa classificadora densimétrica de sementes marca Silomax. Encontra-se disponível para ser desmontada e montada de acordo com o comprador. Interessados em entrar em contato pelo número 489-9985-1182, 99985-1182 e falar com o Wendel. Terceira edição agora está chegando na voz de Gabriel Mantovani lá no Conexão 94,1, momento que a gente faz a transição da programação no momento dos flashbacks.
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6: E 12 horas e 53 minutos, Thiago, vem aí, Diana Bristotti, a loira de bota branca. Nessa chuva, a gente tem que botar uma bota aí, né? Branca, vamos ter que limpar, mas a gente limpa, organiza, se diverte, faça chuva, faça sol, a gente vive o nosso agora. E além da música de Diana Bristotti, a gente curte Zé Neto e Cristiano, Seu Polícia.

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9: Você sabe como funciona o sistema CNA, FAESC, Senar, Sindicatos Rurais? Em âmbito nacional, a CNA é a voz institucional do setor agropecuário, com atuação junto aos poderes públicos, na defesa de políticas para o campo e na elaboração de propostas voltadas ao desenvolvimento do agronegócio. Em Santa Catarina, a FAESC representa os interesses

0: interesses dos produtores e articulações estratégicas para o setor produtivo. O Senar atua na formação profissional, na promoção social, na assistência técnica e gerencial, entre outras ações. Já os sindicatos rurais formam a base do sistema nos municípios, mantendo contato direto com os produtores, identificando demandas locais e mobilizando o setor. Juntas, essas entidades trabalham para fortalecer o agronegócio. Minuto do Agro, uma produção do sistema CNA, FAESC, Senar e sindicatos rurais.
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4: A tâmara é considerada um dos frutos mais doces do mundo e por muito tempo foi conhecida como fruto da empatia, uma vez que a história nos conta que pela ordem natural das coisas, esta árvore demora de 70 a 100 anos para começar a dar os seus primeiros frutos. No contexto da vida, nos traz uma reflexão profunda sobre o ato de semear e as expectativas de colheita, pois temos situações em que investimos tempo e recursos em algo que, embora valioso, pode não beneficiar diretamente quem começou o processo. A ideia também sugere que nossas ações podem ter um impacto duradouro, beneficiando outros no futuro, e nos convida a agir com generosidade e visão de longo prazo, sem esperar recompensas imediatas. Aqui é o palestrante Beto Bom Dia, e essa foi a mensagem motivacional de hoje para você. Bom dia!
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5: 13 horas e 3 minutos. Clube do Ouvinte entrando aqui na nossa segunda hora. Nós vamos até às 14 horas. Até ainda quinta-feira temos a veiculação aí da propaganda política gratuita eleitoral. E aí a gente vai com o nosso horário diferenciado. E é sempre aqui, nada diferenciado, atendermos aos ouvintes. A Roseli passa por aqui e pede Amado Batista. Então chega aqui Amado Batista, Seresteiro das Noites, e César Menotti, Fabiano com Ciumenta. Depois, na sequência, informativo Fecoagro, que roda aqui, trazendo informações do cooperativismo e do agronegócio. Obrigada também pela participação da Roseli.

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4: Finalistas do prêmio Somos Coop 2026 serão anunciados em 9 de outubro. Ureia sobe de preço no exterior, enquanto o MAP recua com demanda menor no Brasil. Essas e outras notícias, logo após a mensagem cooperativista.
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4: Alô, amigos do sul do Brasil, por aqui Cléo Martins apresentando o programa Agronegócio Hoje, edição de terça-feira, 29 de setembro de 2026. Nitrogenados ganham suporte com as tensões no Oriente Médio, mas importações de ureia caem 23% e as de MAP 18% nos 8 primeiros meses do ano. O aumento das tensões também levou o petróleo Brent a superar 108 dólares por barril na semana analisada pelo relatório. Embora valores A do petróleo não implique aumento proporcional nos custos dos nitrogenados, o movimento amplia a preocupação com possíveis interrupções logísticas, elevação dos fretes e restrições de oferta em importantes corredores marítimos. Nesse contexto, os preços dos nitrogenados alcançaram o mercado brasileiro. A ureia está cotada a 500 dólares por tonelada no CFR Brasil, enquanto o sulfato de amônio chega a 260 dólares por tonelada. O cloreto de potássio está entre 360 e 379 por tonelada nos portos. Apesar da valorização, as compras brasileiras nesses produtos diminuíram nos primeiros 8 meses do ano. As importações de ureia somaram 2 milhões e 800 mil toneladas entre janeiro e agosto, queda de 23% em relação ao mesmo período do ano passado. No sulfato de amônio, o volume importado recuou 13% para 3,3 milhões de toneladas. O movimento é diferente entre os fosfatados. De acordo com o Itaú BBA, as compras de fertilizantes para a safra de verão estão praticamente concluídas nas principais regiões consumidoras. Ainda há, porém, volumes relevantes de fosfatados a serem adquiridos por consumidores do sul e do sudeste. A demanda mais fraca nessas regiões tem contribuído para a queda de cotações do MAP no mercado brasileiro. O MAP está negociado a 840 dólares por tonelada no CFR Brasil. Entre janeiro e agosto, as importações do produto chegaram a 1 milhão 980 mil toneladas, volume 18% inferior ao registrado no mesmo período do ano passado. O sistema Faesc-Senar reuniu na semana que passou representantes de 11 entidades parceiras para alinhar demandas, identificar áreas que ainda necessitam de atendimento e evitar a sobreposição de ações destinadas ao meio rural catarinense. O encontro faz parte da construção do Plano Anual de Trabalho do Serviço Nacional de Aprendizagem Rural de Santa Catarina, Senar-SC, órgão vinculado à Federação da Agricultura e Pecuária do Estado de Santa Catarina, Faesc, e também abriu espaço para sugestões das instituições que atuam com públicos e áreas relacionadas ao setor produtivo. Participaram representantes da Sidasc, Epagre, IFSC, IFC, UDESC, UFSC, Sebrae Santa Catarina, Senat, Senai, Sescope e Senac. A programação foi conduzida pela equipe do Senar Santa Catarina com a coordenação do superintendente Gilmar Antônio Zanluc. A abertura contou com a participação do vice-presidente da FAESC, Clemerson Argenton Pedroso, que também transmitiu sua mensagem do presidente do Sistema FAESC-Senar, José Zeferino Pedroso. Segundo Clemerson Pedroso, o alinhamento entre as instituições permite distribuir melhor os esforços e direcionar as ações. Ele falou: temos diversas atividades desenvolvidas em conjunto com várias instituições. Por isso, é fundamental esse alinhamento para programar nossas ações e evitar sobreposição de atividades. Isso não significa que não possamos atuar em conjunto. O superintendente do Senar Santa Catarina, Gilmar Antônio Zanluc, explicou que a reunião com as entidades correlatas faz parte do processo de elaboração do Plano Anual de Trabalho. São instituições que mantêm áreas de atuação relacionadas, especialmente no atendimento a produtores e trabalhadores rurais. O documento que compõe o PAT incorpora essa interlocução e permite compartilhar as demandas identificadas pelo Senar Santa Catarina com as atividades desenvolvidas pelas organizações parceiras. Durante o encontro, a equipe do Sistema FAESC-Senar apresentou as principais frentes de atuação, entre elas Formação Profissional Rural, FPR, Promoção Social, PS, e Assistência Técnica e Gerencial, ATEG. A programação também trouxe um balanço dos resultados alcançados em 2025 e dados sobre a expansão de programas voltados aos públicos específicos. A Cooperativa de Crédito Sicoobi Credisc de Florianópolis realizou mais um encontro da Academia de Líderes, iniciativa voltada ao desenvolvimento de suas lideranças. Nesta edição, o tema foi Liderança Ambidestra e Foco, conduzido pela Fama Desenvolvimento Humano. A liderança ambidestra faz parte da capacidade de equilibrar eficiência na gestão das atividades atuais com abertura para inovações e novas possibilidades, mantendo clareza sobre prioridades e objetivos. Para o diretor superintendente do Sicoobi Credisc, César Augusto Fabri, investir no desenvolvimento das lideranças contribui diretamente para a evolução da cooperativa. E disse: liderar também é saber equilibrar o que precisa ser feito hoje com aquilo que precisamos construir para o futuro. Desenvolver nossas lideranças é fortalecer a cooperativa para os desafios que temos pela frente. A Academia de Líderes integra as iniciativas da cooperativa voltadas ao desenvolvimento profissional e ao fortalecimento de uma cultura de liderança alinhada aos desafios do cooperativismo e às necessidades da organização. E a seguir, logo após a mensagem cooperativista, estaremos de volta com a última notícia do dia. 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
4: De volta para todo o sul do Brasil, aqui com seu programa Agronegócio hoje. E agora atenção para a última notícia. O sistema OCB atualizou o cronograma do prêmio Somos COP Melhores do ano 2026. A divulgação dos finalistas de todas as categorias será realizada no próximo dia 9 de outubro, pelos canais oficiais do Cooperativismo Brasileiro. A mudança tem como objetivo unificar os anúncios das categorias Comunicação COP, COP Cidadã, Cultura Cooperativista, Desenvolvimento Ambiental, Inovação, Intercooperação e Imprensa, proporcionando um momento único para apresentar e celebrar as iniciativas e os trabalhos que chegaram à etapa final da premiação. Com a atualização, a divulgação dos finalistas da categoria Imprensa, anteriormente prevista em cronograma específico, passa a acompanhar as demais modalidades. Assim, todos os trabalhos e cases finalistas da edição de 2026 serão conhecidos simultaneamente. Realizado a cada 2 anos pelo sistema OCB, o prêmio Somos COP Melhores do Ano reconhece iniciativas que demonstram na prática a capacidade das cooperativas de gerar resultados para seus cooperados, comunidades e territórios. A premiação também contribui para disseminar boas práticas, incentivar a inovação e dar visibilidade a projetos que podem servir de referência para o movimento cooperativista. Nessa edição de 2026, ela registrou 839 cases inscritos nas 6 categorias voltadas às cooperativas. Coop Cidadã recebeu o maior número de inscrições, com 210 projetos, seguida por Cultura Cooperativista, com 164. Comunicação Coop, com 132, e Inovação, com 129, Desenvolvimento Ambiental, com 126 e Intercooperação, com 78. Já a categoria Imprensa reconhece trabalhos que contribuem para ampliar a visibilidade e o conhecimento sobre o cooperativismo na sociedade. A modalidade recebeu 243 inscrições e contempla produções jornalísticas e conteúdo que ajudam a apresentar a relevância econômica e social do modelo de negócio cooperativista. Com o novo cronograma, a relação completa de finalistas será anunciada no próximo dia 9 de outubro. A cerimônia de premiação está marcada para o dia 8 de dezembro em Brasília, quando serão reconhecidos os destaques de todas as categorias. A Fecoagro Santa Catarina está competindo nesse prêmio com a apresentação dos fertilizantes especiais Linha Nobre e Fertimais Organo Mineral, mostrando os resultados econômicos para os agricultores e termos de produtividade e a contribuição com o meio ambiente com o aproveitamento dos produtos orgânicos da formulação dos adubos. Programa Agronegócio hoje vai ficando por aqui. Voltaremos amanhã, neste mesmo horário, pela sua emissora de preferência. Forte e cooperado abraço. Até mais. Tchau.
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18: Você sabia?
19: Cleópatra ascendeu ao trono do Egito quando ainda era muito jovem, mas foi inicialmente corregente com o seu irmão Ptolomeu XIII, que tinha apenas 10 anos. A luta pelo poder entre eles foi intensa e Cleópatra usou sua astúcia política para tomar o controle total após a intervenção de Júlio César.
18: E essa informação, você já sabia?
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9: E você sabia que aqui na Imigrantes FM a gente conta com audiência de vários lugares? Agora tenho duas participações de Araranguá, Itamar e Everaldo por aqui participando. A música do Itamar a gente roda daqui a pouquinho, a partir das 14 horas, já que o pedido de Zé Ramalho se encaixa melhor lá com o Conexão nos Flashbacks. Obrigado, Itamar, pela sugestão. E o Everaldo participa por aqui, mandando música para a esposa e para os filhos. E vem um Rick Renner com Céu de Setembro. Setembro aí chegando na sua contagem regressiva, né? Hoje e amanhã, para a gente fazer aquele belo dia, aproveitar, viver e ser feliz. Obrigada ao Everaldo também pela sugestão. A gente vem de Rick Renner, Céu de Setembro e Gino e Geno. Com Casar?

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7: São 13 horas e 34 minutos. 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
7: E muitos sucessos tocam por aqui na Imigrantes FM. Chegam Gustavo Lima, Ponto Final, Rio Negro e Solimões, Castelo de Sonhos, com a participação de Emílio e Eduardo, e Zezé de Camargo e Luciano cantam Sonho de Amor. E está aqui numa tarde meio nublada, e antes aí de a gente rodar a sequência musical, eu sempre aproveito para lembrar, né? 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
13: Essa é pra sofrer.

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11: 13 horas 49 minutos. Temos por aqui mais participações. É o último bloco, mas a gente atende aos pedidos e também aproveita para fazer aí um serviço de utilidade pública. Foi perdida uma pasta de documentos aqui em Turvo. É uma pasta branca com documentos da Samara Rocha e também das crianças. Quem encontrar pode entrar em contato pelo número 489-9931-3291. Então, se encontrarem uma pasta com documentação da Samara Rocha e de seus filhos, pode entrar em contato com ela ou a gente confere as informações, o contato aí aqui na Rádio Imigrantes. E também temos então a participação do Jocenir mandando música. Vai então É Mentira Dela com Teodoro e Sampaio por aqui. Vai também Guilherme Santiago, Pega Fogo, Cabaré. E Marcos Ibelucci, Cheiro de Shampoo. Eu vou no cheirinho de café, tomando um cafezinho, me preparando para encontrar você no Conexão 94,1. Momento dos flashbacks, aquele que eu compartilho aí na segunda hora com Gabriel Mantovani. Obrigada pela sua audiência nesta terça-feira, 29 de setembro. Clube do Ouvinte volta amanhã, quarta-feira, e eu volto daqui a pouquinho no Conexão. Obrigadão, até mais!

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6: Casa Grande, materiais de construção informa, está 22 graus agora em Turvo.
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3: 14 horas e 3 minutos. Renata Toneto Angeloni segue aqui na programação junto com você nesta tarde, terça-feira, 29 de setembro. Momento de a gente ter ótimas recordações, músicas que nos aquecem, nos embalam e nos trazem alegria. Tem músicas aí que também nos trazem recordações, né? Tem aquelas mais pesarosas, mas as músicas sempre nos embalam. Que você possa ter aí a sintonia que te traga aquilo que você está querendo. E aqui vamos já começando ao som dela, Shakira, Estou Aqui. Essa vem lá da minha época de adolescência, hein? Faz um certo tempo. Vem também Cidade Negra, Falar a Verdade e Peter Schilling com Major Tom. Sucessos começando por aqui.

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11: 14 horas e 19 minutos. Participação por aqui da Eliane Rodrigues, nossa ouvinte da Boa Vistinha aqui em Turvo. Ela que pede uma música que muito boa e, inclusive, muito bacana a história através dessa música, né? Linger, de The Cranberries. E os Cranberries, então, ontem compartilharam aí um vídeo da Giovanna Gallery aqui de Turvo. Ela gravou aí, fez a sua versão desta música e essa reconhecida banda aí compartilhou no seu perfil com muitos seguidores e ficou muito bacana também a versão da Giovanna. Agora vem The Cranberries por aqui com Linger e também Sônia com Listen to Your Heart. Obrigada para a Eliane pela boa indicação aqui para esta tarde. E parabéns a Giovanna aí que vem se destacando com o seu qualificado trabalho musical.

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7: 14 horas com 30 minutos, bloco do nosso Arquivo C. Nesta tarde de terça-feira, eu junto com a Farmácia Secone, trazemos uma dupla aqui da música pop brasileira. É a história de Sandy e Júnior que trazemos por aqui. Sandy Lea Lima e Júnior Lima são irmãos e filhos do cantor Chororó, da dupla Chitãozinho e Chororó. Ainda crianças, começaram a chamar a atenção do público e em pouco tempo se transformaram em um dos maiores fenômenos da música brasileira. A história da dupla começou oficialmente em 1989, quando Sandy tinha apenas 6 anos e Júnior 5. Os dois participaram do programa Som Brasil da TV Globo, apresentado por Lima Duarte, cantando Maria Chiquinha. A apresentação chamou a atenção do público e também dos profissionais da indústria musical. O sucesso daquela participação levou a dupla a assinar contrato com a gravadora Polygram. Em 91 veio o primeiro álbum, produzido pelo próprio Chororó e com forte influência do sertanejo. A música Maria Chiquinha se tornou o primeiro grande sucesso dos irmãos e ajudou a transformar duas crianças em artistas conhecidos em todo o Brasil. Nos primeiros anos, Sandy Júnior tinha uma imagem bastante ligada ao público infantil. Depois do aniversário do Tatu, lançaram Sábado à Noite e Tô Ligada em Você. A partir dos trabalhos seguintes, a sonoridade começou a incorporar cada vez mais elementos do pop. Mas a grande transformação aconteceria em meados dos anos 90. Em 96, veio uma dupla mais pop e moderna. E também nessa época que Sandy Júnior deixaram de ser vistos apenas como crianças cantoras e começaram a conquistar uma enorme quantidade de fãs adolescentes. A televisão teve papel fundamental nessa trajetória. Em 97, estrelaram o filme O Noviço Rebelde e posteriormente ganharam um programa Sandy Júnior exibido pela Globo entre 99 e 2002. Um dos momentos importantes na carreira aconteceu em 99, com mais um álbum cheio de sucessos. Sandy Júnior passou a fazer grandes turnês e apresentações em estádios e arenas, reunindo multidões. Nos anos 2000, a dupla já era uma das maiores atrações jovens do Brasil. Em 2002, lançaram o álbum internacional, uma tentativa de ampliar a carreira para outros mercados. E no mesmo ano aconteceu um dos shows mais emblemáticos da carreira. Sandy Júnior se apresentaram no Maracanã diante de cerca de 70 mil pessoas. Com o passar dos anos, Sandy Júnior começaram a buscar maior liberdade artística e apresentando uma sonoridade mais madura. Júnior também foi ganhando cada vez mais espaço como músico, tocando instrumentos e participando da produção dos trabalhos. Já Sandy, por sua vez, ampliava sua atuação como cantora e compositora. A dupla já não era mais formada pelas duas crianças que haviam começado cantando Maria Chiquinha. Em 2007, Sandy Júnior anunciaram que cerrariam a parceria musical depois de 17 anos. E a decisão não foi apresentada como resultado de uma briga, mas que viviam cada um com seu momento artístico, seguindo seus caminhos. E nos últimos dias, eles lançaram aí que em breve terão novidades e parece que a dupla fará apresentações novamente. Enquanto a gente descobre qual será aí a notícia que eles vão dar, a gente vem aqui curtindo um pouco dos sucessos musicais de Sandy Júnior no nosso Arquivo C, com a parceria de Farmácia Secone.

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13: 14 horas 49 minutos. Temos participação do Ronaldo Cravo e do Gervis. Eles estão enfardando fumo e curtindo a programação da Imigrantes. A gente deixa dedicada aqui a programação. Depois, a partir das 16 horas, JP roda aí um Rick Renner novamente na programação. Uma ótima tarde de trabalho aí para vocês. Luiz Antônio Zanelato passando também e pedindo Midnight Oil por aqui. Beds Are Burning vai rodar também. Uma ótima tarde aí para você. E o Rogério sentiu aí as emoções dos flashbacks, né? Relembrando aí os tempos de festa. E com certeza, quando vocês pedem, a gente atualiza e passa aqui quais são as músicas que a gente tá rodando para manter aí na listinha de preferidas. Então, vou me despedindo. A próxima hora aí vem com Gabriel Mantovani. E eu, ao longo da programação, faço as interações tradicionais, né? Direto da redação e o que for preciso também por aqui, se tiver aí notícias de última hora. E no Clube do Ouvinte volto amanhã, a partir do 12h30, e no Conexão, a partir das 14 horas. Vamos curtindo aqui e sincronizados na nossa Imigrantes FM.

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8: Tempo parcialmente encoberto em Turvo, informou a Cefarma.
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8: Variedades em sua terceira edição aqui na Imigrantes FM. Vende-se 2 lotes urbanos de 23 por 25 metros localizados no centro de Ermo. Contato para mais informações, 489-88-367141. Com essa informação, fechamos o Variedades em sua terceira edição. 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
8: 15h03 e é a hora da segunda hora de programação do Conexão 94,1. Agradecemos desde já Renata Toneto, Angelone, que acompanhou vocês.

ouvintes até o momento. E trouxe muito sucesso e muita coisa boa por aqui. E hoje tem muita coisa especial aí na programação. Fiquem ligadinhos. Se quiserem, é claro, mandar a sua mensagem, é só acionar o WhatsApp 988-261042. Fico no aguardo dos seus pedidos musicais. Faça da sua a minha programação. E olha só, terça-feira é meio chuvosa. Um clima aí meio ameno. Mas a alegria, é claro, aqui na Imigrantes FM. Vamos abrindo este primeiro bloco musical com Legião Urbana. Será?

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9: Você sabia?
10: Você sabia que Michael Phelps ganhou mais medalhas olímpicas do que muitos países inteiros? O nadador americano conquistou 28 medalhas olímpicas, sendo 23 de ouro. Se fosse um país, Phelps estaria à frente de mais de 150 nações no ranking histórico de medalhas dos Jogos Olímpicos. Sua performance é considerada uma das maiores façanhas esportivas de todos os tempos, mostrando o poder da dedicação e o talento na natação.
9: E essa informação, você já sabia?
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12: 15:17 e vamos com informação aqui no Conexão 94,1. Hoje, a seleção brasileira enfrentou novamente a Austrália e dessa vez superou a seleção por 4-2. Em um jogo com 6 gols e 2 viradas, a seleção venceu no segundo amistoso entre as equipes. A seleção ainda faz um treino amanhã em Brisbane antes de deixar a Austrália na quinta-feira. Viaja para Calcutá, na Índia, onde sábado enfrentará os donos da casa no último amistoso desta data FIFA. É isso aí, então sábado temos Brasil e Índia aí para quem quiser acompanhar. Ainda falando sobre amistosos internacionais. Hoje também tivemos Rússia e Irã. O placar acabou em 2-0 para a Rússia. Às 9 horas teremos Estados Unidos e Chile e México e Peru se enfrentam às 11:30 da noite. Agora é hora de atualizar as participações que nos chegam por aqui. Quem está ligadinho aqui com nós não perde um Conexão 94,1, é ele. O Maicon tá lá dando suas aulas na autoescola e também tá participando e fazendo seu pedido musical. Pode deixar com a gente, já vamos abrir este bloco musical com o seu pedido para arrastar o pé, dançar bastante e curtir a vibe aqui na Imigrantes FM. Então a pedido dele... Vamos abrindo com Supertramp, The Logic Song.

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5: Temperatura.
6: 20 graus, informou Dr. Victor Rodrigues.
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6: Horas e 32 minutos e é hora de informação aqui no Conexão 94,1. Hoje temos a presença aqui no estúdio A da Imigrantes, a Brenda e da Emily, lá da Farmácias Antonelli. E tem muita novidade, muita coisa boa para vocês ouvintes. Desejo agora uma boa tarde a você, Brenda.
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8: Então, hoje a gente está aqui para fazer um sorteio para os ouvintes de um kit de protetor solar e facial da Medsum. Então, no final, a gente vai soltar a pergunta e o primeiro ouvinte que responder de forma correta no WhatsApp vai ganhar aqui.
6: Olha só, então você que está ligadinho aí, é claro, eu queria para mim, mas como não estou ouvindo, estou participando aqui da entrevista, eu não vou poder ganhar, mas só que você, ouvinte aí de casa, pode sim ganhar esse kit. É só acionar o WhatsApp 988-261042, responder a pergunta correta, e aí sim você vai ganhar o kit aqui da Farmácias Antonelli. 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
6: 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Temos aqui a participação da Preta, ela está mandando seu boa tarde e também deixando o seu recadinho, falando que o fecha-mês da Antonelli é imperdível. Falou que essa dupla é demais, parabéns às meninas.
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6: 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Agora, então, vamos realizar a pergunta e para os ouvintes que estão ligadinhos aí e responderem, o mais rápido a responder vai ganhar o kit.
8: Então, vamos lá. Qual é a farmácia de Turvo que vai sortear uma moto elétrica no mês de dezembro?
6: Vamos lá, hein? Agora aguardando as respostas. Ô, louco, meu Deus do céu, é muita gente. Olha só, o pessoal tá ligado mesmo. A primeira resposta aqui foi da Cristina. Então, a Cristina faturou o kit protetor Medsum. Olha só, mas também destaco aqui a participação da Camila, que estava ligadinha, pronta com a resposta na ponta da língua, e também a Mariam Bis, que também participou aqui conosco. Muito obrigado a vocês, ouvintes, que estavam ligadinhos. Aí, logo mais, a Brenda vai passar as informações para o ganhador do kit também.
8: É, só passar lá na farmácia, daqui uns 10 minutinhos, teu primo já tá lá, pronto para ser retirado.
6: É isso aí, olha, é na hora, é no momento, e agora vamos agradecendo a presença da Emily e da Brenda, que hoje participaram por aqui, passaram todas as informações e tudo de novidade, coisa boa das farmácias Antonelli. Primeiramente, agradeço a Brenda pela participação, que possa, claro, retornar cada vez mais aos microfones da Rádio Imigrantes.
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6: 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Agora agradeço neste momento também a Emily, que esteve participando aqui com nós. 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
6: 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Agora vamos abrindo mais um bloco musical com Capital Inicial, Geração Coca-Cola e P.O. Box Papo de Jacaré.
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0: doido, né?
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10: Horas e 50 minutos e vamos fechando mais um Conexão 94,1 por aqui. Agradeço as participações de vocês, ouvintes, que acompanharam, dançaram e, é claro, curtiram o Conexão 94,1. João Paulo Brognoli vem aí com o Comitiva Sertanejo e o melhor da música sertanejo para vocês, ouvintes. E eu me despeço de vocês, ouvintes, nessa terça-feira maravilhosa. Amanhã é quarta, é claro, retorno e trago muita novidade e música boa pra vocês. E pra fechar, com chave de ouro, Skank, Mil Acasos.

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3: Temperatura.
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5: Quem tá? 4 horas em ponto, estamos chegando, estamos adentrando aqui na programação nesta terça-feira, né? Vamos. Penúltimo dia do mês de setembro, hoje é dia 29.
8: Vamos cantar, vamos.
5: Aquele abraço do JP, 21 graus e a temperatura. Tempo parcialmente encoberto, né? Tempo abrindo aqui na cidade de Turvo e toda a região. 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
9: Já foi pro breve.
5: E você participa, você interage com a gente através do 35250321 ou do 988261042. Telefone fixo ou WhatsApp, por favor, fique à vontade. Bora então com muita música, muita informação, muito entretenimento. Abrindo por aqui com esse lançamento de Paula Fernandes e Simone Mendes. Circo.
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1: É de Brito Samuel, Eduardo Costa. Ah, moleque, essa música é bonita demais.
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0: 94 FM, Eduardo Costa com Ed Brito e Samuel. Então fica assim. Estação Fanangueira com um sorriso lindo. E as definições? E a primeirona, Paula Fernandes com Simone Mendes. Circo.
1: Salva de palmas, Eduardo Costa!
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0: E Luan Santana é aclamado em Goiânia em noite de grandes encontros e estreia da filha Serena na plateia no Estádio Olímpico. Goiânia viveu no último domingo mais um grande momento da turnê Registro Histórico de Luan Santana. No Estádio Olímpico, o cantor revisitou sucessos que atravessam diferentes fases de sua carreira e transformou a apresentação em um encontro que reuniu música, tecnologia e convidados especiais. Da tribuna de honra, a filha Serena fez sua estreia em um show do pai, ao lado da mãe Jade Magalhães. Foi a primeira vez que a Serena viu meu show ao vivo. Ela assistiu ao lado da Jade, bem no camarote da tribuna. Ela só tinha visto pela TV, pelos meus clipes, pelas minhas músicas. Eu falei, a primeira cidade que eu quero que ela sinta essa energia e essa família linda que o pai dela criou ao longo desses 19 anos, eu quero que seja em Goiânia. E foi incrível, especial. E ela assistiu o show inteiro, declarou aí Luan Santana. E pela primeira vez aí leva sua filha em um show. 4 e 11, bora curtir o Luan por aqui?

0: 94 FM, Luan Santana. As lembranças vão na mala. Comitiva Downtime volta já já.
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0: Imigrantes FM, 4:17. Um abraço aí pra Zulei. Agradecendo para todos os ouvintes. Vou tocar assim uma do Zezé de Camargo e Luciano. Ô Zulei, segundo a pesquisa que eu fiz aqui, não tô muito por dentro de futebol também. O Grêmio joga na quarta-feira, dia 7. Remo e Grêmio, tá bom? Forte abraço, Zulei. Fabiana Ventura, grande abraço aí pra você. Tenho por aqui também a participação do Thiago. Boa tarde, JP. Toca Chocolate com Luan Santana só pra curtir. Vamos ter praticamente aí uma dose dupla com Luan Santana. Grande abraço aí, Zulei, Fabiana, Thiago. Obrigado pela participação de vocês, né? São 4:18. Bora com Zezé de Camargo.

0: legal, meu povo. Mais um bloco sendo fechado aqui no Comitiva, nessa tarde de terça-feira. Semana está apenas começando, né, gente? Vamos seguindo por aqui. Ouvimos Fernando Sorocaba, Chorei Largado. Também a gente curtiu Henrique Juliano, Última Saudade. Luan Santana, Chocolate. E Zezé de Camargo, Cada Minuto.
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0: Às 4h29, bebê que escapou de creche atravessou rua e percorreu distância equivalente a meio campo de futebol. A Polícia Civil investiga o possível trajeto feito pelo bebê de 1 ano e 6 meses que escapou da creche e caminhou sozinho até o trabalho da mãe em Braço do Norte, no sul catarinense. O menino percorreu cerca de 50 metros, pouco mais que meio campo de futebol, sem qualquer supervisão. O caso aconteceu na última sexta-feira, dia 25. A Secretaria Municipal de Educação disse em nota que pediu a abertura de uma sindicância para apurar o ocorrido e verificar os procedimentos adotados na creche. A criança não se feriu e a mãe registrou um boletim de ocorrência. A Polícia Civil informou que abriu um inquérito para investigar o caso. Um breve intervalo, a gente volta dentro de instantes aqui no Comitiva.
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5: 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A campanha contempla débitos relacionados ao IPTU, Alvará e ISS. 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
8: 94 FM, 4h33. Estamos de volta, né? Tem uma participação aqui no 988261042. Mais uma que chega nesta tarde de terça-feira. É o Itamar, lá em Araranguá. Já deixei preparada por aqui Talismã. Grande abraço aí pro Itamar, grande ouvinte aqui da programação, né? Lembrando que ontem à noite a gente recebeu por aqui uma dupla araranguaense, Elvis Júnior e Bruno, né? Os rapazes aí cantam pra caramba. E o programa tá salvo lá através da live, lá no canal do YouTube aqui da 94FM. Pode ir lá, pode conferir, pode curtir, pode comentar, pode compartilhar, fique à vontade, né? Todas as segundas-feiras à noite, aí das 19 às 20 horas, programa Banco de Bar. Agora seguindo por aqui... Temperatura nessa terça-feira está na marca dos 21 graus. Chegando Edson Hudson.

0: sobra, viu, Matheus?
1: Sobrando.
0: Mais nota 7. Passa tranquilo de ano.
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0: Legal, Zé Felipe com Ana Castela, Sua Boca Mente. Felipe Rodrigo, Média Boa. Marília Mendonça, Passa Mal. E Edson Hudson, Talismã. Na sequência, como é de praxe, vem aí o Agro em Destaque desta terça-feira.
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0: E Santa Catarina bate recorde na produção de cebola.
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3: O estado catarinense bateu recorde histórico na produção de cebola, com 587 mil toneladas colhidas na safra de 2025. E manteve assim a liderança nacional em volume, segundo a Pesquisa Agrícola Municipal do IBGE. Por outro lado, a queda nos preços fez o valor total da produção no estado despencar 33%, somando R$ 516 milhões, empurrando Santa Catarina para o terceiro lugar em faturamento. Já a área cultivada permaneceu próxima de 18 mil hectares. Entre os municípios, o grande destaque catarinense é Ituporanga, que gerou quase R$ 160 milhões e garantiu a segunda posição do país na receita de cebola. De Florianópolis, da Rede de Notícias Acaerte, Carol Denardi.
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0: E não para mesmo, 24 horas no ar com você. Agora 9 minutos estão faltando para as 5 da tarde tem mais informação. Eu fico por aqui até as 7, das 7 às 8 tem Vanderlei Bordignon. E hoje, como é terça-feira, hoje temos o programa Tempo de Amar, né? Programa da Igreja Católica, das 8 às 9. O Itamar tá falando aqui que o banco de bar ontem foi show, né? Fala, Itamar, muito obrigado aí pelo teu feedback. Bora com Bruno e Barreto e a Texana 37. Saudade.

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1: 94 FM, Fred e Fabrício, Você Não Cuidou, Simone Mendes, Saudade Proibida e Bruno Barreto, Texana 37.
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1: Chuvas provocam mais de 50 milhões em prejuízos para agricultores do sul de Santa Catarina. As fortes chuvas que atingiram Santa Catarina na última semana

0: centavos. Foram averiguadas perdas em lavouras, horticultura e em estruturas produtivas, como taipas. Também houveram danos ao solo, causados por ser carregado pelas águas, deposição de pedras e sedimentos e também o carregamento de camada cultivável. Isso obriga a refazer a sistematização dos terrenos, apontou o gerente regional. São 5 horas em ponto. A gente faz um breve intervalo e volta na sequência. Rapidão, tá bom?
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0: Tempo parcialmente encoberto. 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
0: Imigrantes FM, 5 horas e mais 2 minutos. O Vino tá lá em Sombrio também mandando aquele joinha todo especial. Abraço, abraço, Vino. E depois desse bloco musical a gente tem aí Fatos Desconhecidos, Você Sabia? E muito mais aqui na ZYV 314. Hora de Ana Castela, porque hoje tem rodeio.

0: 94 FM, tá aí o som do Tia Chaleira, Fake News. Diego e Vitor Hugo, Errado Triplo. Jorge Matheus, Medida Certa. E Ana Castela, Hoje Tem Rodeio.
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0: Vamos lá então. E a Coca-Cola Zero Açúcar Lime traz uma variação da tradicional Coca-Cola Zero, acrescentando ao refrigerante um toque cítrico de lima. Isso mesmo. Coca-Cola aí lança novo sabor de limão verde sem açúcar e bebida chega às prateleiras. A versão já está disponível em países como Reino Unido, Portugal, Suécia, Austrália, Turquia, entre outros mercados. A proposta combina o sabor característico da Coca-Cola Zero com uma nota cítrica, resultando em uma opção diferente para quem gosta de experimentar novas versões aí do refrigerante. Fatos desconhecidos, por aqui um breve intervalo. A gente volta dentro de instantes, então não saia daí, tá bom?
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11: Você sabia?
12: O famoso episódio da maçã caindo sobre a cabeça de Isaac Newton não é tão simples quanto parece. Embora isso tenha sido documentado de forma precisa, ele relatou em seus escritos que foi observando a queda de uma maçã que começou a formular as suas ideias sobre a gravidade.
11: E essa informação, você já sabia?
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0: 94 Imigrantes FM, 5 horas e mais 17 minutos, 5 e 17. Tá em casa, tá no trabalho, trafegando aí pelas rodovias, dirigindo seu carro, seu caminhão. Tá em cima da sua máquina agrícola também. Grande, grande, grande abraço. O Nils lá em Maracajá tá participando com a gente. Claro que a gente toca assim, Bruno e Marrone. A solicitada foi Se Não Tivesse Ido. E além de Bruno e Marrone, também tem Guilherme Santiago, tem Maiara e Maraíza. Então, bora curtir, bora ouvir!

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1: Existe uma teoria que se chama 90-10, onde uma pessoa tem 90% daquilo que você procura em alguém, só que você foca naqueles 10% que falta. 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

0: 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Esse é o Comitiva Sertaneja. Edson Hudson, deixo não. Maiara e Maraíza, 90/10. Guilherme Santiago, eu não te amei à toa. E Bruno Marrone, se não tivesse ido. Daqui a pouquinho as notas de variedades na quarta e última edição de hoje.
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0: Vamos lá então com a quarta e última edição de hoje. Está à venda uma unidade completa classificadora densimétrica de sementes, marca Silomax. Encontra-se disponível para ser desmontada e montada de acordo com o comprador. Interessados, entrar em contato pelo número 489-9985-1182, 489-9985-1182, falar com Wendel. Festa em honra a Nossa Senhora Aparecida e São Francisco de Assis, no dia 12 de outubro, em Nova Esperança Turvo, com a seguinte programação. 9 horas, procissão motorizada com a imagem de Nossa Senhora Aparecida, saindo da residência dos padrinhos de honra, Leonardo Guizo e Mônica Bis, situada na comunidade de Barra do Pinheirinho, Jacinto Machado. 10 horas, celebração da missa e consagração das crianças, animada pelo Ministério de Música, Cristo é Missão. Meio-dia, almoço com churrasco, saladas e bebidas em geral. Após o almoço, sorteio de brindes. Desde já, CAEP agradece a presença de todos. Apoio Comercial Electrolux.
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0: 5h35, 25 faltando para as 6. Clodoaldo tá ouvindo a gente, ô Clodo. Muito obrigado aí pela tua participação, pela tua sintonia. Daqui a pouquinho tem o Direto da Redação, né?

0: vermelho.
1: Luiz Serranos, cantador de campanha. Jaime Thiago, Aikido e Vitor e Léo, ao vivo e a cores. Na sequência vem aí o Direto da Redação de hoje.

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11: Tem informação, tem o Direto da Redação. 13 minutos faltando para as 6 e as primeiras informações com...
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11: Isso mesmo, a Previsão do Tempo. 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Vamos ouvir o que tem a nos dizer Camila Cardoso.
13: Olá, você ouvinte aqui da Rádio Imigrantes de Turvo. A previsão do tempo para esta terça-feira é uma terça-feira em que uma frente fria avança pelo estado de Santa Catarina, promovendo condições de instabilidade com chuva associada a trovoadas. E essas trovoadas podem trazer alguns temporais pelo sul do estado. A chuva em alguns momentos pode vir com intensidade moderada forte e as temperaturas devem chegar a 24 graus nesta terça-feira. Amanhã, na quarta-feira, a frente fria se afasta, mas a umidade deixada por ela mantém o quadro de nuvens e temperaturas amenas no sul do estado. Será uma quarta-feira com temperaturas que não passam dos 20 graus, com tendência de queda na noite da quarta, chuvas fracas isoladas a qualquer hora do dia, e algumas aberturas de sol são esperadas para quinta-feira, dia 1º. A nossa expectativa é que a gente tenha uma trégua na instabilidade na quinta, na sexta e no sábado, mas voltamos a ter instabilidades com chuva e temporais no domingo, que é o domingo de eleições. Portanto, hoje é um dia com estado de atenção para o sul do estado, amanhã um dia ameno, nublado, com chuvas fracas e isoladas, tempo aproveitável na quinta, na sexta e no sábado, e o domingo de eleições, e em princípio, tem instabilidades pelo estado. Camila Cardoso, especialmente para você, ouvinte aqui da Rádio Imigrantes de Turvo.
11: Muito obrigado, Camila, pelas suas informações.
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11: Cinco horas e mais 51 minutos. Esse é o DR direto da redação desta terça-feira. Informações com ela, Renata Toneto Angelone. RS-020, ponte arrastada pela água e interdita trecho de acesso à Serra da Rocinha.
17: Da RS-020, nas proximidades do Vale das Trutas, em São José dos Ausentes, no Rio Grande do Sul, foi interditado após uma ponte ser arrastada pela força da água na manhã desta terça-feira, dia 29. O bloqueio afeta um dos acessos à BR-285, rodovia que liga São José dos Ausentes a Timbé do Sul pela Serra da Rocinha. Um trecho da BR-285 na Serra também está interditado desde o último sábado, dia 26, devido a um deslizamento. A Prefeitura de São José dos Ausentes orientou os motoristas a utilizarem como alternativa a rota pela localidade de São Gonçalo. Ainda não há previsão para a liberação do trecho da RS-020.
11: E tem mais informação com a Renata. Criciúmense fala sobre experiência de chegar à final do Masterchef. Já me sinto vitoriosa.
17: Natural de Criciúma e bombeira militar, Jéssica Cruz está com expectativas positivas para a final da edição do Masterchef de 2026. Embora o resultado, a Criciúmense frisou em entrevista ao portal NG Plus que já se sente vitoriosa pela oportunidade de participar do programa e pela coragem de vivenciar a experiência. A final está marcada para ser transmitida nesta terça-feira, dia 29, a partir das 22h45. Jéssica contou que a participar da edição do Masterchef de 2026 foi uma das experiências mais intensas de sua vida, principalmente por ser fã e assistir a todas as temporadas anteriores. A Criciúmense contou que, além de chegar na grande final do Masterchef, também se sente vitoriosa pelas amizades que construiu, por tudo que aprendeu e principalmente pela trajetória que construiu dentro do programa. Como uma das principais experiências proporcionadas, Jéssica relatou que aprendeu conhecimentos variados com os chefes sobre gastronomia, técnica e cozinha, além de aprender mais sobre si mesma. Para ela, foi um acontecimento que a fez deixar a zona de conforto e se enxergar de maneira diferente. A final será disputada contra a médica de Petrolina, Carla Araújo. Descobri forças, enfrentei medos e vivi e ainda estou vivendo situações que me fizeram crescer. E acho que foi um dos maiores presentes que o programa me deixou, ressaltou. Jéssica se formou como bombeira militar em 2018 e desde 2021 atua no Corpo de Bombeiros de Braço do Norte. Embora seja natural de Criciúma, no momento ela mora no município de Laguna, no bairro Cigana.
11: Muito obrigado, Renata, pelas suas informações. Agora tem Nino Mar Moro.
18: João Paulo, a chuva intensa que atinge o sul de Santa Catarina tem prejudicado o andamento das obras da Serra do Faxinal em Praia Grande, uma das principais rotas turísticas entre Santa Catarina e o Rio Grande do Sul. Nos últimos meses, as precipitações comprometeram o cronograma dos trabalhos, que agora enfrentam mais um período de instabilidade. O engenheiro responsável pela obra, Alexandre Martins, afirmou que a serra recebe grande parte da chuva que vem do Rio Grande do Sul. Nas últimas 24 horas, foram registrados mais de 40 milímetros, com previsão de novos volumes elevados. Prefeitura de Turvo, através da SIACO, a Secretaria de Indústria e Comércio, realiza amanhã, quarta-feira, dia 30, primeiro sorteio da segunda edição do projeto Compre Aqui Turvo. Sorteio será realizado às 10h30 da manhã no saguão da Prefeitura Municipal, com transmissão ao vivo pelas redes sociais da Administração Municipal e também aqui pela Rádio Imigrantes FM. Nesta primeira etapa, serão sorteados 5 prêmios entre os consumidores que realizaram compras no comércio de Turvo e trocaram as suas notas fiscais por cupons. Os 5 prêmios do primeiro sorteio são: cervejeira Frost Free, de 82 litros, uma bicicleta aro 29 com 21 marchas, celular smartphone 256 GB, forno elétrico 44 litros e um robô aspirador 3 em 1. Quem não conseguir realizar a troca das notas para participar desse primeiro sorteio poderá utilizá-las nos próximos. As notas fiscais emitidas a partir de 1º de setembro têm validade para troca por cupons até o final da campanha, garantindo a participação nos sorteios seguintes. Hoje, pelo Campeonato Brasileiro da Série B, um jogo isolado. Às 7h30 da noite, o Botafogo de Ribeirão Preto enfrenta a equipe da Ponte Preta. Informações para o Direto da Redação nesta terça-feira.
11: Muito obrigado, Nino Marmuro, pelas suas informações. Nos encaminhamos para um breve intervalo comercial aqui na programação e, na sequência, é claro, temos a oração da Ave Maria.
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Ele guia em toda a verdade e anunciará as coisas futuras. Cada um pensa ter a sua verdade. O mundo tão plural nega uma verdade absoluta. O termo grego para a palavra verdade tem origem no verbo latano, que significa ocultar. O A inicial, negativa à palavra, resultando no significado desocultar. A forma que Deus se apresenta no Antigo Testamento é de difícil compreensão, habita em luz inacessível. E por isso muitos teólogos o chamam de Deus em Cristo e no Espírito Santo, Deus desocultado, transparente, revelador. Ser guiado pelo Espírito da verdade é certeza de chegar ao lugar seguro. Os muitos caminhos e verdades particulares confundem e não apontam para Deus. Coisas futuras serão reveladas. Grupos carismáticos gostam desse texto para justificar suas revelações de varejo como manifestação do Espírito nos últimos tempos. Há exagero nesse sentido e um crescente desinteresse pelo estudo aprofundado das Escrituras. Nela encontramos boa nova de grande alegria e informações suficientes a respeito do anúncio futuro do Espírito. O Espírito Santo é o responsável pela conversão e santificação de toda e de todo indivíduo. Ele realiza a obra de Deus nos corações das pessoas. A própria descida do Espírito Santo no Pentecostes foi uma conscientização adequada para os discípulos anunciarem juízo e salvação, observando, estudando e deixando o Espírito Santo agir, a boa mensagem chegará. A Igreja de Cristo na Terra é marcada pela cruz e pelo sofrimento. Jesus passou por essas experiências dolorosas e seus discípulos também. Naquele momento, eles ainda não estavam entendendo o que iria ocorrer. Jesus faz um alerta geral. Tempos difíceis estão por vir. Chorareis, lamentareis, ficareis tristes. Não há lugar para ingênuos no reino de Deus, nem para os adeptos da teologia da glória. Esta teologia zela pelo próprio sucesso, ensina a prosperidade, proclama uma certa imunidade às doenças e seus fiéis seguidores se julgam melhores. Mostrando a realidade, a história da humanidade se encarrega de lembrar fatos marcantes que fizeram os primeiros cristãos sofrer. O incêndio de Roma, culpando-os, levaram para as arenas milhares deles, onde morreram alimentando animais ferozes. Outros foram queimados em fogueiras. As perseguições foram intensas por mais de 200 anos. Hoje, há perseguições e mortes de cristãos em alguns países de cultura muçulmana. Nos países ocidentais, as perseguições são sutis.

0: O mundo se alegra por se sentir vitorioso. Em sua vitória parcial, conta vantagens e mostra-se poderoso. É a glória que o mundo tem quando se alegra com as tristezas dos outros. As armas cristãs não são carnais. Os cristãos são chamados a morrer pelos seus inimigos e não matá-los, a dar em vez de tomá-lo, a oferecer a outra face e até a viver em paz e quietude com todos os homens, tanto quanto possível, ou viver vidas de sacrifício, por vezes, faz chorar, entristece, faz morrer. No fim, haverá inversão do quadro. O anjo do Senhor anunciou a Maria.
1: E ela concebeu do Espírito Santo.
0: Ave Maria, cheia de graça, o Senhor é convosco. Bendita sois vós entre as mulheres. E bendito é o fruto do vosso ventre, Jesus.
1: Santa Maria, Mãe de Deus, rogai por nós, pecadores, agora e na hora de nossa morte. Amém.
0: Eis aqui a serva do Senhor.
1: Faça-se em mim segundo a sua palavra.
0: Ave Maria, cheia de graça, o Senhor é convosco. Bendita sois vós entre as mulheres. E bendito é o fruto do vosso ventre, Jesus.
1: Santa Maria, Mãe de Deus, rogai por nós, pecadores, agora e na hora de nossa morte. Amém.
0: E o Verbo se fez carne
1: e habitou entre nós.
0: Ave Maria, cheia de graça, o Senhor é convosco. Bendita sois vós entre as mulheres, e bendito é o fruto do vosso ventre, Jesus.
1: Santa Maria, Mãe de Deus, rogai por nós, pecadores, agora e na hora de nossa morte. Amém.
0: Rogai por nós, Santa Mãe de Deus,
1: para que sejamos dignos das promessas de Cristo.
0: Oremos. Infundi, Senhor, como vos pedimos, em nossas almas a vossa graça, vós que pelo anúncio do anjo nos revelastes a encarnação de Jesus Cristo, vosso Filho. Por sua paixão e morte na cruz, sejamos conduzidos à glória da ressurreição. Por Cristo nosso Senhor.
1: Amém.

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1: É, meu povo, 6 horas e mais 15 minutos. Parte 2 do Comitiva. Muita música, muita informação. E pra gente abrir a segunda parte do programa, e nada mais, nada menos que Milionário Marciano. Whisky com gelo.

0: Mais um bloco fechado. Primeiro bloco aí da segunda parte do programa sendo concluído com Daniel, Prato do Dia. Mato Grosso e Matias, 24 horas de amor. E Milionário e Marciano, Whisky com Gelo, Quem Disse Que Esqueci. E as famosas crises de amor.
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0: Homem é preso após série de furtos em Araranguá. A Polícia Civil prendeu um homem de 39 anos pelo crime de furto na madrugada desta segunda-feira, dia 28, em Araranguá. Ele também era investigado por uma série de furtos qualificados ocorridos entre os dias 19 e 29 de agosto em dois estabelecimentos comerciais e dois mercados no município. Segundo a Polícia Civil, os crimes possuíam características semelhantes, como arrombamento ou rompimento de obstáculos para entrar nos imóveis. Durante as ocorrências, o homem furtou peças de vestuário, dois drones, dinheiro, cigarros e uma caixa registradora. Com o decorrer da investigação, o homem foi levado à delegacia, onde confessou a autoria dos crimes. Com a confirmação, a polícia solicitou um mandado de prisão preventivo, que foi expedido pela justiça. Porém, antes que a ordem fosse cumprida, ele foi preso em flagrante após cometer um furto na madrugada desta segunda-feira. Com a prisão, ele foi encaminhado ao presídio regional de Araranguá, onde ele também cumprirá o mandado de prisão preventiva. 6h30, voltamos já já.
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0: 6h32, estamos de volta com o Comitiva Sertaneja. Nos contactou por aqui a dona Santina, né? Moradora do bairro Cidade Alta. Ela oferece música aí pro filho Sidione da Silva Fernandes, que hoje completa 61 anos de idade. Parabéns aí pro Sidione, felicidades e muitos anos de vida. E também pra sobrinha Marilete, Piovesando, Rodeio da Areia, que também aniversaria hoje, né? Sidione, que mora em Caxias do Sul e está nos acompanhando através da internet, né? Então, Sidione, receba aí o carinho da tua mãe. Marilete, também receba aí o carinho da tia. E a música solicitada? Um Porca Véia, Bora de Baile Campeiro!

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0: 94 FM Tinoco, o sanfoneiro só tocava isso. Lourenço Lorival, Condenado por Amor. Milionário José Rico, Sonhei com Você. E Porca Véia, Baile Campeiro. Valério Teixeira lá no Morro do Cipó, tá ouvindo a gente? Ô, Valério, tudo de bom, hein? Um breve intervalo por aqui. Na sequência eu fecho a minha participação de hoje.
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0: Nove voltando para as 7. Temperatura por aqui está na marca aí dos 19 graus, né? Na sequência vem aí Vanderlei Bordion, popular neguinho. Lembrando que às 8 da noite tem o programa Tempo de Amar, o programa da Igreja Católica aqui de Turvo. E eu, JP, estou de volta amanhã. É quarta-feira, meio de semana, se Deus quiser, tenho certeza que Ele quer. Inclusive aí, né? Amanhã, o último dia do mês de setembro. Na quinta-feira já estaremos em outubro. Próximo domingo aí, eleições. Lembrando que a propaganda eleitoral no rádio e na TV, propaganda eleitoral gratuita, vai até na quinta-feira, né? É o dia primeiro. E depois, é claro, né? Tem mais propaganda eleitoral gratuita aí para o segundo turno. Bora com Altair e Alexandre. Beijo!

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2: E para você ligado no 94.1 FM, segunda parte do Comitiva Sertaneja nesta terça-feira. E olha aí, o calendário mundial no giro do globo terrestre está marcando 29 de setembro de 2026. Uma boa noite para você que está ligado na 94.1 FM, Rádio Imigrantes Turvo Bela e Santa Catarina. Uma boa noite para você que já está ligado no som da 94 do seu trabalho, para quem já está no merecido descanso, para todo o Vale do Araranguá, para todo o sul do Brasil, para todos os municípios vizinhos e todas as comunidades do interior. Um grande abraço a todos os agricultores, também a trabalhador do campo, a você das cidades do sul do Brasil. Um grande abraço a você que mora na área urbana, aquele abraço. Em sua companhia, Vanderlei Bordignon, Popular Neguinho, trazendo o melhor da segunda parte. A gente já vai chegando assim, ó. No pique, no pique, no pique. 94.1 FM, boa noite.

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11: Você sabia?
12: Você sabia que o tempo passa mais devagar quanto mais perto de um buraco negro? Isso é um efeito da relatividade geral de Einstein. Quanto maior a gravidade, mais devagar o tempo passa. Se você ficasse próximo a um buraco negro e voltasse, teria envelhecido menos do que quem ficou na Terra.
11: E essa informação, você já sabia?
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Aí, para você ligado na 94, Mundo FM, um grande abraço, aquele boa noite. Vamos mandando um grande abraço para todos os ouvintes e moradores de Morro Grande, Meleiro e Timbé do Sul. Um grande abraço. Jacinto Machado, boa noite, Jacinto Machado e todo o interior. Um grande abraço, muito obrigado pela sintonia. 18 horas, 19 horas e 18 minutinhos, melhor dizendo. Temperatura 19 graus aqui na cidade de Turvo. Prossegue a segunda parte do Comitiva Sertaneja desta terça-feira. Vamos mandando um boa noite para quem tá ligado, o Gabriel Minato no Morro Chato também. Vamos mandando um grande abraço pro Neno Tomasi e o Renan Antunes e todos os moradores do município de Morro Chato. Linha Pazini, boa noite, Linha Pazini. Nova Esperança, grande abraço, Nova Esperança, aquele boa noite. Rodeio da Areia, boa noite, Rodeio da Areia, um grande abraço. Também a cidade de Meleiro, Boa Vista Grande, Sanga Grande, Jundiá, Barra do Jundiá, muito obrigado pela sintonia. Sapiranga, boa noite, Sapiranga, boa noite, Topava Primeira e Topava Segunda, boa noite, Turvo Baixo, Boa Vistinha e Poço da Londra. Lá no Paredão do Pinheirinho, para o Laudelino Zavarese, Alair e toda a família e todos os moradores da comunidade, também para todos os moradores lá do Costão, Rio de Dentro, Serra da Pedra, Linha São Pedro, Engenho Velho, um grande abraço, Morro da Queimada, muito obrigado pela sintonia, Morro de Fátima. Último Rio, Água Branca, um grande abraço, dois irmãos, Cotovelo, também Linha Floresta lá no Cotovelo, para todos os moradores da comunidade do Cotovelo, Novo Horizonte, lá para a galera do Zecão. O China Parol, que tá curtindo a programação da 94.1 FM, tá pedindo sucesso com Chitãozinho e Chororó. Já tá na ponta da agulha, China. Grande abraço pra ti, China, pra toda a galera aí. Muito obrigado pela sintonia. Maravilhosa noite de terça-feira em companhia da 94.1 FM. E vamos de sucesso!

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6: Temperatura.
7: Em Turvo, 19 graus, informou o Dr. Victor Rodrigues.
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7: Aí no pique da alegria, nas ondas da Imigrantes 94.1 FM, vamos mandando um grande bom dia para todos os moradores de Ermo. Bom dia, Ermo. Bom dia, Sombrio. Boa noite, né? Que bom dia aqui. Vamos de boa noite. Tô dando bom dia em plena noite, ou pode ser, bom dia também não deixa de ser um bom dia, né? O dia termina meia-noite, tá quase valendo. Um grande abraço, um maravilhoso boa noite pra você, Guilherme, São João do Sul, Santa Rosa do Sul, Praia Grande, um grande abraço. E Sombrio, boa noite, Sombrio, boa noite a todo o interior de Sombrio, muito obrigado pela sintonia. Boa noite a todo o pessoal de Soares, Santana, boa noite, Santana, um grande abraço. Vamos mandando boa noite também a todos os moradores, às margens da BR-101. Toda a galera da Vila Santa Catarina, também o Ademir do Porco e a Conceição, sempre ligados na Imigrantes 94.1 FM, Jacinto Machado para o bairro Arizona, bairro Paraguai, bairro Araçá, Figueirinha em Cruzo da Pedra, um grande abraço, e o centro da cidade. Também para todo o pessoal de Livramento, Loteamento Serrano, seu Jorge no Loteamento Serrano, toda a família Burim e todos os moradores do Loteamento Serrano, um grande abraço. É, vamos que vamos de sucesso!

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Aí nós vamos ficando por aqui, mais uma edição do Comitiva Sertaneja desta terça-feira, dia 29 de setembro de 2026. Um grande abraço, ligado, muito obrigado pela sua sintonia. Já já vem aí o programa Tempo de Amar, um programa da Igreja Nossa Senhora da Oração aqui da cidade de Turvo. Eu vou ficando por aqui e volto amanhã com a linda Marlucia Diminato, de coração a coração. Fique ligado, uma boa noite.

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6: Temperatura.
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Louvado seja nosso Senhor Jesus Cristo, para sempre seja louvado. Boa noite, queridos ouvintes da Rádio Imigrantes. Com muita alegria, fé e esperança, chegamos até você nesta noite de terça-feira. Está começando mais um encontro do nosso programa Tempo de Amar. Um espaço reservado à paróquia Nossa Senhora da Oração, preparado especialmente para você e para toda a sua família. Aqui durante uma hora, vamos estar juntos para rezar, refletir, ouvir uma boa música, receber mensagens de esperança e, acima de tudo, sentir a presença e o amor de Deus em nossas vidas. Então aumente um pouquinho o volume de seu rádio e abra o seu coração, porque chegou o nosso momento, Tempo de Amar. Que alegria ter você conosco, você que está em casa, preparando o jantar, descansando depois de um dia de trabalho, dirigindo ou simplesmente procurando um momento de paz, receba o nosso abraço. E hoje queremos fazer um convite muito especial. Deixe por alguns instantes as preocupações de lado e permita que Deus fale ao seu coração. Talvez você esteja vivendo uma semana difícil, talvez exista uma preocupação dentro da sua família, talvez alguém esteja precisando de uma oração, ou talvez você simplesmente esteja agradecendo a Deus por mais um dia de vida. Seja qual for a sua situação, saiba que este espaço também é seu. E vamos juntos iniciar a nossa noite de fé e oração em nome do Pai, do Filho e do Espírito Santo. Amém. E para bem iniciarmos este momento, coloquemos tudo nas mãos do Senhor, pedindo a presença do Espírito Santo. Vinde, Espírito Santo, enchei os corações dos vossos fiéis e acendei neles o fogo do vosso amor. Enviai o vosso Espírito e tudo será criado e renovareis a face da terra. Oremos. Ó Deus, que instruístes os corações dos vossos fiéis com a luz do Espírito Santo, fazei que apreciemos retamente todas as coisas segundo o mesmo Espírito, e gozemos sempre da sua consolação, por Cristo, Senhor nosso. Amém. Meu irmão e minha irmã, vamos colocar tudo nas mãos de Deus. Onde você estiver, faça silêncio por alguns instantes e reze conosco. Senhor nosso Deus, nesta noite queremos agradecer pelo dom da vida. Obrigado pela nossa família, pelos nossos amigos e por todas as pessoas que fazem parte da nossa caminhada. Entregamos a Ti as nossas preocupações, nossas dificuldades e também nossos sonhos. Visita, Senhor, cada lar que está nos ouvindo neste momento. Leva conforto a quem está sofrendo. Leva esperança a quem está desanimado. Leva saúde a quem está enfermo. Leva paz às famílias que enfrentam dificuldades. E ensina-nos a amar cada vez mais. Que Nossa Senhora da Oração interceda por cada um de nós e nos conduza sempre para mais perto de seu Filho Jesus. Amém. Meus irmãos e minhas irmãs,

suas convidadas, dai forças para que vós sejam fiéis, como apóstolos leigos, como sacerdotes, como religiosos e religiosas, para o bem do povo de Deus e de toda a humanidade. Amém. Pai nosso que estais no céu, santificado seja o vosso nome. Venha a nós o vosso reino. Seja feita a vossa vontade, assim na terra como no céu. O pão nosso de cada dia nos dai hoje. Perdoai as nossas ofensas, assim como nós perdoamos a quem nos tem ofendido. E não nos deixeis cair em tentação, mas livrai-nos do mal. Amém. E neste momento convido você, meu irmão e minha irmã de fé, para consagrarmos tudo que temos e tudo que somos a Nossa Senhora e rezarmos a oração da consagração a Nossa Senhora. Ó minha Senhora, ó minha Mãe, eu me ofereço todo a vós em prova de minha devoção para convosco, vos consagro nesta noite os meus olhos, os meus ouvidos, a minha boca, o meu coração e inteiramente todo o meu ser. E porque assim sou vosso, ó incomparável Mãe, guardai-me, defendei-me como propriedade vossa. Amém. E agora vamos de música. Padre Reginaldo Manzotti, pelo nome.

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Queridos ouvintes, neste momento do nosso Tempo de Amar, queremos fazer uma pausa para refletirmos sobre uma oração muito querida e presente na vida de tantos cristãos, a oração do Santo Terço. Rezar o terço é dedicar alguns momentos do nosso dia à oração, à meditação e à entrega. É colocar diante de Deus nossas alegrias, nossas preocupações, nossas famílias e todas as nossas intenções, confiando também na intercessão de Nossa Senhora. O terço nos convida a desacelerar, silenciar o coração e contemplar os mistérios da vida de Jesus. E para nos ajudar a compreender um pouco mais sobre a importância e o significado dessa oração, vamos agora acompanhar a leitura de um artigo especialmente preparado sobre a reza do terço. Qual a importância de rezar o terço? A origem e a difusão do terço. Padre Pio, tão querido e conhecido santo, diz que a oração do terço, o rosário, é a arma mais poderosa contra todas as batalhas. Não me surpreende que nestes tempos tão exigentes que vivemos, testemunhamos também um significativo desabrochar dessa devoção até mesmo através das mídias sociais. Quantos de nós têm um conhecido ou parente que passou a acordar de madrugada para rezar o terço? O que tem atraído tanta gente a essa prática? Posso dizer, por experiência própria, que quem começa a oração do terço com devoção tem o seu interior e a própria vida transformados. A origem dessa oração, segundo a tradição, vem de um antigo costume dos monges de rezar contando com pedrinhas. Na Idade Média, a prática foi adotada pelos fiéis e se regulamentando aos poucos até o formato atual. Mas sua grande divulgação, de acordo com uma forte tradição, ocorreu depois que São Domingos de Gusmão, fundador da Ordem dos Dominicanos, foi enviado pelo Papa Gregório IX para converter os hereges cátaros na França de 1227 a 1241, e recebeu a visita de Nossa Senhora, que lhe apresentou o rosário como a arma para a conversão dos hereges e o instruiu a espalhar a devoção. A força do terço na história. Desde então, São Domingos e os dominicanos difundiram a devoção por toda a Europa e pelo mundo. Foi inclusive um Papa Dominicano, São Pio V, quem instituiu a festa de Nossa Senhora da Vitória em 1571, mais tarde rebatizada de Festa de Nossa Senhora do Rosário pelo Papa Gregório XIII. Foi esse pontífice, Pio V, que também determinou o teor dos mistérios que acompanham cada dezena. A contemplação dos mistérios torna o terço extremamente catequético, pois nos faz percorrer toda a caminhada de nosso Senhor Jesus Cristo. Foi também São Pio V que atribuiu a eficácia do terço na vitória naval de Lepanto, em 7 de outubro de 1571, salvando os cristãos do Ocidente da invasão dos turcos, otomanos, muçulmanos, que queriam dominar a Europa e acabar com o cristianismo. Por isso, o Papa Pio V instituiu a festa de Nossa Senhora do Rosário para o dia 7 de outubro. E a vitória de Lepanto foi apenas um dos relatos das intervenções sobrenaturais através do terço
em diversas nações e regiões. Relatos mais recentes podem ser conferidos em, por exemplo, inúmeros testemunhos de sobreviventes dos massacres de Ruanda em 1994, que escaparam da morte certa através da oração do terço. O terço na vida familiar e na história. Outro elemento muito evidente, a meu ver, pode ser notado na vida familiar de santos e sacerdotes. Há muitos relatos de que suas famílias tinham o piedoso costume de rezar o terço e atribuem a isso o florescimento de vocações e santidade no seio familiar. Poderíamos ficar relatando em todo o texto inúmeras graças, conversões, curas, salvamentos, milagres através dessa poderosa oração. Mas optamos por deixar o testemunho irrefutável de papas e santos. Primeiramente, destacamos o Papa Leão XIII, que determinou o mês de outubro como dedicado em todas as paróquias à reza do Rosário. Praticamente todos os papas valorizam e recomendam vivamente a oração do terço, especialmente os últimos papas, sobretudo a partir das aparições de Lourdes em 1858 e Fátima em 1917. Em Fátima, Nossa Senhora disse aos pastorinhos que não há problema de ordem pessoal, familiar e nacional que a oração do terço não possa ajudar a resolver. Muitos papas também dedicaram a essa devoção muitos documentos e encíclicas. Em 10 de outubro de 2010, o Papa Bento XVI disse: o Rosário é a oração mais querida pela Mãe de Deus e que conduz diretamente a Cristo. Agora veja esse lindo relato de São João Paulo II. Desde a minha juventude, essa oração teve um lugar importante na minha vida espiritual. A ele confiei tantas preocupações. Nele encontrei sempre conforto. 24 anos atrás, no dia 29 de outubro de 1978, apenas 2 semanas depois da minha eleição para a Sé de Pedro, quase numa confidência, assim me exprimia: o Rosário é a minha oração predileta. Oração maravilhosa. Maravilhosa na simplicidade e na profundidade. A profundidade do Rosário na visão de Paulo VI. O Papa Paulo VI também foi um dos muitos que deixou sua contribuição a respeito da devoção. Por sua natureza, a recitação do Rosário requer um ritmo tranquilo e uma certa demora a pensar, que favoreçam naquele que ora a meditação dos mistérios da vida do Senhor, vistos através do coração daquele que mais de perto esteve em contato com o mesmo Senhor, e que abram o acesso às suas insondáveis riquezas. Parece-me que foram essas insondáveis riquezas que os santos souberam encontrar na contemplação dos mistérios do terço. Vejamos alguns relatos. São Pio X. Se quiserdes que a paz reine em vossas famílias, em vossa pátria, rezai todos os dias em família o Santo Rosário. São João Bosco. Todas as minhas obras e trabalhos têm como base 2 coisas, a missa e o Rosário. São João Paulo II. O Rosário acompanhou-me nos momentos de alegria e nas provações. A ele confiei tantas preocupações, nele encontrei sempre conforto. São Pio de Pietrelcina.
Amai Nossa Senhora e tornai-a amada. Rezai sempre o seu rosário e divulgai-o. Santa Teresa de Calcutá, apegue-se ao rosário como as folhas de hera se agarram na árvore, porque sem Nossa Senhora não podemos permanecer. Façamos como esses tão queridos santos e papas que encontraram a oração do terço força e luz para caminharem neste mundo. Quem faz a experiência não deixará nunca mais de empunhar tão poderosa arma. Este artigo foi escrito pela equipe de formação da Canção Nova. Então, meu irmão e minha irmã, estamos entrando no mês de outubro, mês dedicado ao Rosário. Convide sua família, seus filhos, vovó, vovô, mamãe, papai, a rezarem diariamente o Santo Terço. E continue participando conosco pelo telefone, deixe aqui o seu pedido de oração. Nós queremos colocar seu pedido nos braços de Jesus nesta noite, para que ele o transforme em coragem e paz. Por isso, fazemos um convite muito especial a você agora. Reúna a sua família, chame quem está aí do seu lado e, se for possível, acenda uma velinha diante de uma imagem de Nossa Senhora de sua devoção ou crucifixo. Deixe que essa luz física simbolize a luz de Cristo que quer iluminar a sua casa e a sua vida. Prepare seu coração, reúna a sua família. No próximo bloco, a palavra de Deus vai ecoar no seu lar. Voltamos em instantes com o Santo Evangelho do dia, que é do evangelista João, capítulo 1, versículos de 47 a 51. Então você pode ir pegando a sua Bíblia, que em seguida iremos ler e refletir o Evangelho de hoje, que é do evangelista João, capítulo 1, versículos de 47 a 51. Este é o seu tempo de amar. E agora vamos de música. Tá Chorando Por Quê, de Eliana Ribeiro e Padre Diogo Albuquerque.

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Estamos de volta com o seu Tempo de Amar, com a nossa velhinha acesa, com a nossa família reunida e o coração aberto, nós nos inclinamos agora diante da Palavra de Deus. Silencie o seu coração, sinta a presença de Jesus aí no seu lar e acompanhe conosco o Evangelho de hoje, que é do evangelista João, capítulo 1, versículos de 47 a 51. Ouçamos. Naquele tempo, Jesus viu Natanael que vinha para ele e comentou: aí vem um israelita de verdade, um homem sem falsidade. Natanael perguntou: de onde me conheces? Jesus respondeu: antes que Filipe te chamasse, enquanto estavas debaixo da figueira, eu te vi. Natanael respondeu: Rabi, tu és o Filho de Deus, tu és o Rei de Israel. Jesus disse: tu crês porque te disse, eu te vi debaixo da figueira. Coisas maiores que esta verás. E Jesus continuou: em verdade, eu vos digo, vereis o céu aberto e os anjos de Deus subindo e descendo sobre o Filho do Homem. Palavra da salvação. Glória a vós, Senhor. Meu irmão e minha irmã, uma breve reflexão do Evangelho de hoje. O céu se abre através da intercessão dos anjos. Natanael perguntou: de onde me conheces? Jesus respondeu: antes que Filipe te chamasse, enquanto estavas debaixo da figueira, eu te vi. Natanael respondeu: Rabi, tu és o Filho de Deus. Irmãos e irmãs, hoje é um dia muito especial, sobretudo pela vivência da Quaresma de São Miguel. Toda a preparação do nosso coração para este dia nos traz até hoje. Quando estamos vivendo a festa dos santos arcanjos, São Miguel, São Gabriel e São Rafael, a quem pedimos a intercessão, o cuidado e a presença em nossa vida e em nossa existência. O olhar de Jesus para Natanael é a proteção angélica. Na festa de São Miguel, São Gabriel e São Rafael, o Evangelho nos conduz ao encontro entre Jesus e Natanael. Quando o Senhor afirma: antes que Filipe te chamasse, eu te vi, revela um conhecimento que ultrapassa toda a capacidade humana. Quando caminhamos com os anjos, também adquirimos um conhecimento por além das realidades humanas. Conhecimento que talvez você tenha vivenciado ao longo de toda esta preparação. Que os arcanjos permaneçam conosco. O ponto culminante do texto está na promessa de Jesus, que diz: vereis o céu aberto e os anjos de Deus subindo e descendo sobre o Filho do Homem. A ponte entre o céu e a terra. Neste Evangelho, segundo São João, esta imagem remete diretamente àquele sonho de Jacó em Gênesis, quando uma escada unia o céu e a terra. Então, o que Cristo revela agora? Que Ele próprio e essa ponte definitiva entre Deus e a humanidade, os anjos sobem e descem sobre o Filho do Homem, porque toda a comunicação entre o céu e a terra encontram nele, em Jesus, o seu centro. Jesus é o centro. O céu aberto em combate na missão dos arcanjos. Os arcanjos, celebrados no dia de hoje, portanto, não são figuras anônimas ou independentes, mas servidores da glória divina e ministro do plano da salvação que é realizado em Cristo. São Gabriel anuncia o mistério do Verbo feito carne.
Não foi isto que vimos nos evangelhos? São Rafael acompanha a cura do jovem Tobias e São Miguel combate em defesa do reino dos céus. A providência divina que rege sobre nós. Então toda a missão angélica converge para Cristo e para a realização da sua vontade. Essa festa também nos recorda que na Igreja nós encontramos essa realidade do combate espiritual, mas contamos com a providência divina, que às vezes invisível, cuida de cada um de nós, cuida da nossa vida. Por isso, neste dia, nesta noite, peçamos aos arcanjos que intercedam e permaneçam sempre conosco. São Miguel, São Gabriel e São Rafael, rogai por nós. Sobre você, desça e permaneça a bênção do Deus Todo-Poderoso. Amém. Que a luz de Cristo continue a iluminar os passos da sua família e aquecer a sua casa por toda esta semana. Nossa Senhora da Oração, rogai por nós e pelas nossas famílias. Amém. E agora, meu irmão e minha irmã em Cristo, o programa é de vocês. Continue mandando o seu alô, o seu abraço, o seu pedido de oração aqui pelo WhatsApp da Rádio Imigrantes. Fique ligadinho, mande a sua mensagem, porque no próximo bloco é hora de todos os pedidos que estão sendo enviados. E amanhã, todos esses pedidos que vocês estão enviando aqui no WhatsApp estarão aos pés do Santíssimo Sacramento, lá na nossa Igreja Matriz, Nossa Senhora da Oração. Então não perca tempo, deixe seu nome e a sua intenção aqui pelo WhatsApp, que é o 48 988 26 10 42, que no próximo bloco iremos ler todos com muito carinho. Este é o seu Tempo de Amar. E agora vamos de música, Fernando Vignotti, Pelas Mãos de Maria.

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0: Meu irmão e minha irmã em Cristo, é hora de acolher com todo carinho as mensagens, os pedidos de oração e os alôs que você, nosso querido ouvinte, enviou para nós aqui pelo WhatsApp da Rádio Imigrantes. Então vamos lá, Neguinho, por favor, com você.
1: Boa noite, Eliseu. Boa noite a todos os ouvintes do programa Tempo de Amar, aqui pela Imigrantes 94.fm. Temos o pedido de bênção da Roseli. A Roseli pede uma bênção para, e oração para os filhos. Também pede pela saúde do tio dela. E também pede uma bênção em especial para o Anderson. Isso, para o Anderson também, seu filho.
0: Então, boa noite, Roseli. Que bom, com o radinho ligado, escutando o nosso programa Tempo de Amar. Pedimos a Nossa Senhora da Oração, nossa padroeira, que cubra com o seu manto sagrado, interceda por você, Roseli, pelos seus filhos, pelo seu tio, especialmente ao seu filho Anderson, né? E a você e toda a sua família.
1: O Marcos Rocha Teza também está na audiência da programação, pede uma bênção para todos os idosos, para toda a equipe aqui da Rádio Imigrantes e também para todos os ouvintes.
0: Boa noite, seu Marcos Rocha Teza, lá da comunidade de Meleiro, né? Município de Meleiro. Também está toda terça-feira com o radinho ligado, aqui escutando o programa Tempo de Amar. Pedimos a Nossa Senhora da Oração, nossa padroeira, que interceda pelo senhor, seu Marcos Rocha Teza, por toda a sua família, também juntamente com o Senhor, rezamos por todos os idosos e por toda a equipe da Rádio Imigrantes.
1: Também temos a Joeci Marieto na linha Acontece, está pedindo uma bênção para ela e para toda a sua família.
0: Boa noite, Joeci Marieto, lá da linha Acontece, aqui de Turvo, né? Também nossa grande ouvinte, sempre escutando o programa Tempo de Amar. Então pedimos a Nossa Senhora da Oração, a nossa padroeira, a Nossa Senhora das Dores, padroeira aqui do seminário, que interceda por você, Dona Joeci, e toda a sua família.
1: Ah, temos aqui também um pedido de bênção, vamos ver se a gente consegue identificar o nome aqui da pessoa. A Ema Cadorim, boa noite, queria pedir uma bênção para o João Cadorim, que está de aniversário. E que Deus abençoe sempre. Aí beijos a todos os ouvintes e todos os irmãos.
0: Boa noite, Dona Ema Cadorim. Também que bom, né? Escutando o programa Tempo de Amar. Ela que pede uma bênção, uma oração para o João Cadorim, que está de aniversário hoje. Então, nossos parabéns ao seu João Cadorim. Muitos anos de vida, muitas felicidades. Que Deus conceda muita saúde. E também Nossa Senhora da Oração interceda pela senhora Dona Ema e para o seu João Cadorim.
1: Também temos aqui o pedido de bênção do Jorge Cardoso. Ele está na audiência da programação, diz que sempre acompanha a programação da Rádio Imigrantes. Boa noite, Jorge Cardoso. Ele está pedindo uma bênção para ele e também para todos os seus familiares.
0: Boa noite, Jorge Cardoso. Muito obrigado pela audiência. Continue conosco todas as terça-feiras aqui no programa Tempo de Amar. Então pedimos a Nossa Senhora da Oração que cubra com o seu manto sagrado a você, seu Jorge Cardoso, e toda a sua família, lhe concedendo muitas graças e bênçãos.
1: Esses eram os pedidos de bênção para o programa de hoje, o Eliseu, dia 29 de setembro de 2026.
0: Também pedimos muitas graças e bênçãos, orações ao meu pai, o Valdair Halpe, que no próximo sábado, dia 3 de outubro, lá de Santa Rosa do Sul, estará completando mais um ano de vida. Então pedimos a Nossa Senhora da Oração, aqui nossa padroeira, a Santa Rosa de Lima, padroeira de Santa Rosa do Sul, que conceda muitas graças e bênçãos ao meu pai Valdair, dando-lhe muita saúde e muitas felicidades. Amém. E também gostaria de deixar nossas condolências a toda a família Imigrantes com a perda do seu Humberto Ronald Greck, né, no último final de semana, ele que é um dos fundadores da Rádio Imigrantes. Então, nossas orações, muito obrigado por tudo, por ter ajudado a ir ao ar todos os programas da igreja. Então, nossas orações a toda a família e muito obrigado ao seu Ronald Humberto Greck, que com certeza está lá na parte de cima olhando por nós. Amém. Então, muito obrigado, Neguinho, e continuamos com o nosso programa. E agora, nós queremos convidar você a viver um momento de profunda intimidade com o céu aí no seu lar. Prepare seu coração. Se você tiver uma imagem de Nossa Senhora de sua devoção aí na sua casa, pegue ela em suas mãos agora. Nós vamos, como uma só família, como uma só família paroquial, fazer a oração de Nossa Senhora da Oração. Coloque as suas intenções nas mãos da Mãe, porque ela pega os nossos pedidos e entrega direto no coração de Jesus. Prepare o seu lar e vamos rezar juntos. Ó gloriosa Virgem Maria, que em tempos de calamidades e heresias que ameaçavam a fé de nossos pais, vos dignastes aparecer para eles em atitude de oração para ensinar que a oração é a arma de defesa contra todo mal, é o escudo da salvação e é a chave do coração de Deus. Por isso vos pedimos, escutai a oração que aqui, diante da vossa sagrada imagem, vos fazemos. Então, nesse momento, um momentinho de silêncio, você pode apresentar seus pedidos à Nossa Senhora, que ela leva até ao seu Filho Jesus. Salvai-nos, intercedendo-nos graças junto ao vosso Filho, nosso Deus, e nos conceda a graça de vos honrarmos na terra, para um dia estarmos convosco no céu, assim seja. Amém. Queridos ouvintes, estamos chegando ao final de mais um Tempo de Amar. Agradecemos de coração a sua companhia, a oportunidade de vivermos juntos este momento de fé, oração e esperança. Que tudo aquilo que ouvimos nesta noite possa permanecer em nossos corações e se transformar em atitudes de amor, perdão e solidariedade. Nosso agradecimento à Rádio Imigrantes, à Paróquia Nossa Senhora da Oração, por esse espaço de evangelização. Que Deus abençoe você e toda a sua família e que Nossa Senhora da Oração interceda sempre por nós. E que na próxima terça-feira estaremos novamente juntos das 8 às 9 da noite aqui pela Rádio Imigrantes. Este foi o Tempo de Amar. Também muito obrigado ao Neguinho. Gostaria também de justificar a ausência da minha esposa Fabiana. Ela não pôde estar aqui presente hoje, está num outro compromisso, mas também de oração. Então, com certeza, está rezando por nós e nós rezando por ela. Leve Deus no coração e faça do seu dia um novo tempo de amor. Boa noite, fiquem com Deus e até o próximo Tempo de Amar. Amém.
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11: Olá, boa noite.
12: Boa noite para você que nos acompanha em todo o país.
11: Terça-feira, 29 de setembro de 2026.
12: Vamos aos destaques do dia.
11: Trabalho e emprego.
12: População ocupada ultrapassa os 103 milhões de pessoas de junho a agosto.
11: Um índice de 58%, segundo dados do IBGE.
12: E de acordo com o CAGED, foram criados em 2026 mais de 1 milhão e 1.000 postos de trabalho. Graziela Mendonça.
13: Segundo dados do novo CAGED, o Cadastro Geral de Empregados e Desempregados, foram 166 mil novas vagas de trabalho de carteira assinada criadas em agosto deste ano.
11: O governo pede retirada do ar de mais de 5 mil sites de apostas ilegais.
12: E a ação contra bets irregulares remove 390 páginas e perfis das redes sociais. Luana Karen.
14: Ainda como parte das medidas de combate às bets, as lojas de aplicativos foram notificadas para a retirada de 186 apps até o dia 6 de outubro.
11: E vamos falar hoje sobre a prova de vida do INSS.
12: Atualmente é feita de forma automática com cruzamento de dados oficiais.
11: E uma outra oportunidade para a comprovação é comparecer às urnas durante as eleições.
12: Quem vai dar os detalhes é a presidente do INSS, Ana Cristina Silveira.
15: TSE, que tem uma base que é consolidada, conseguem fazer, após a votação, enviar esses dados para o INSS e com isso a gente consegue fazer a comprovação da vida e continuar com esse benefício ativo.
11: Hoje, na apresentação da Voz do Brasil, eu, Mariana Tundman e Luciano Seixas.
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11: Desde a publicação da medida provisória que proíbe apostas online no Brasil, na última sexta-feira, foram intensificadas as ações de combate à prática.
12: Bloqueio de sites, remoção de sites e perfis, retirada do ar de aplicativos e conteúdos de publicidade.
11: Os detalhes foram apresentados em uma coletiva de imprensa hoje em Brasília.
16: Em três dias, entre 27 e 29 de setembro, após a edição da medida provisória que proíbe as bets no Brasil, o Ministério da Justiça e Segurança Pública encaminhou à Anatel o pedido de bloqueio de mais de 5.200 sites ilegais de apostas. Quase 400 páginas e perfis em redes sociais tiveram remoção solicitada. De acordo com o secretário nacional de Segurança Pública, Chico Lucas, a medida permitiu aos órgãos competentes seguir o rastro do dinheiro movimentado pelas casas de apostas.
17: Nós não tínhamos instrumentos legais para ir atrás do dinheiro. A MP trouxe obrigações às instituições financeiras, o Banco Central já regulamentou duas resoluções e essas resoluções permitem que nós possamos ir atrás de para onde vai o dinheiro. Isso representou, nos três primeiros dias, uma queda do número de PIX, da ordem de 10% dos PIX realizados no Brasil, que muito provavelmente eram PIX que iam para instituições de jogos.
16: Ainda como parte das medidas de combate às bets, as lojas de aplicativos foram notificadas para a retirada de 186 apps até o dia 6 de outubro. Plataformas de redes sociais também foram notificadas para retirar qualquer conteúdo de publicidade relacionado a apostas de cotas fixas e bets.
18: betes, segundo o secretário nacional de Direitos Digitais, Vitor Fernandes.
19: Em até 10 dias, que foi o prazo dado pela medida provisória, oficiou 8 grandes plataformas de redes sociais para que sejam retirados todo e qualquer conteúdo de publicidade relacionadas às apostas de cota fixa, às bets. Porque aqui é a porta de entrada para que os apostadores consigam acessar esses serviços.
18: Para reforçar a fiscalização contra os sites de apostas, foi regulamentado o Comitê Interinstitucional de Fiscalização da Exploração e da Publicidade Ilegal de Apostas de Cota Fixa. O colegiado será composto por 15 representantes de órgãos federais e vai articular as ações das autoridades competentes para a prevenção, a fiscalização e a repressão a essa prática. Reportagem Luana Karen.
12: O Ministério do Trabalho e Emprego divulgou hoje os dados do novo CAGED.
11: O levantamento do mês de agosto mostra a criação de quase 166 mil postos formais de trabalho no mês.
20: Foram 166 mil novas vagas de trabalho de carteira assinada criadas em agosto deste ano, segundo dados do novo CAGED, o Cadastro Geral de Empregados e Desempregados. Os números mostram ainda que nos primeiros 8 meses do ano, o Brasil já alcançou mais de 1 milhão e 134 mil novos postos com carteira assinada, o que representa um crescimento de 2,41% em relação ao mesmo período de 2025. Todos os setores da economia tiveram aumento no emprego formal, como detalha o ministro do Trabalho e Emprego em Exercício, Francisco Macena.
21: Em agosto, o maior crescimento do emprego formal ocorreu no setor de serviços, que gerou 110.346 postos de trabalho. A construção apresentou o segundo maior saldo positivo, com a geração de 20.848 postos formais de trabalho. A indústria manteve um crescimento, e já vem mantendo, inclusive, já há alguns meses, que indica, inclusive, um crescimento de emprego mais estruturado.
20: Das 27 unidades federativas, 24 tiveram saldo positivo no emprego formal em agosto. Destaque para São Paulo, que criou mais de 42 mil vagas, seguido por Rio de Janeiro e Pernambuco. Com locução de Graziela Mendonça, reportagem Gabriela Noronha.
12: E o IBGE divulgou hoje os dados de ocupação da Pesquisa Nacional por Amostra de Domicílios.
11: No trimestre encerrado em agosto, os dados mostraram que a população ocupada foi de 103 milhões de pessoas no trimestre de junho, julho e agosto.
22: A taxa de desocupação ficou em 5,3% no trimestre encerrado em agosto, uma queda de 0,3% na comparação com o trimestre encerrado em maio. Os dados são da Pesquisa Nacional por Amostra de Domicílios Contínua, a PNAD Contínua, divulgada pelo IBGE. Hoje, o Brasil tem cerca de 5 milhões e 800 mil pessoas desempregadas, uma redução de 4,6% em relação ao trimestre anterior. Já a população ocupada chegou a 103 milhões e 500 mil trabalhadores, o que representa um nível de 58,9% entre as pessoas em idade de trabalhar. O rendimento médio habitual dos trabalhadores ficou em R$ 3.777,00. De acordo com o analista da PNAD Contínua, William Kratochil, os setores da indústria e da construção ajudaram a impulsionar os resultados.
23: Essa redução foi motivada pelo aumento da ocupação na indústria. Teve, depois de um longo período de estagnação ou queda, volta a crescer, acompanhado também do setor da construção, que na construção de edificações aumentou bastante o número de contratações.
22: A pesquisa também mostra que o número de trabalhadores do setor privado com carteira assinada, sem contar os empregados domésticos, chegou a 39 milhões e 500 mil pessoas no trimestre. Realizada pelo IBGE, a pesquisa acompanha regularmente o mercado de trabalho e as condições de vida da população no país. Reportagem Luciana Colares de Holanda.
12: A qualidade da carne de aves e o mel produzidos no Brasil foi aprovada pela União Europeia, segundo relatório publicado nesta segunda-feira.
11: De acordo com o parecer, o sistema de produção do país atende a todos os requisitos sanitários.
12: Com a decisão, o Ministério da Agricultura e Pecuária afirmou que não há mais impedimento